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7: Vinte e uma horas e dois minutos.
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4: 21 horas e 26 minutos.

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4: 22:04.
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Maria Santíssima, que em vossa imagem milagrosa de Aparecida espalhais inúmeros benefícios sobre o Brasil. Eu, embora indigno de pertencer ao número dos vossos servos, mas desejando participar dos benefícios da vossa misericórdia, prostrado a vossos pés, consagro-vos o entendimento para que sempre pense no amor que mereceis. Consagro-vos a língua para que sempre vos louve e propague a vossa devoção. Consagro-vos o coração para que depois de Deus vos ame sobre todas as coisas. Recebei-nos, ó Rainha incomparável, o ditoso número dos vossos servos. Acolhei-nos debaixo da vossa proteção. Socorrei-nos em nossas necessidades espirituais e temporais, e sobretudo na hora da nossa morte. Abençoai-nos, ó Mãe Celestial, e com vossa poderosa intercessão fortalecei-nos em nossa fraqueza, a fim de que, servindo-vos fielmente nesta vida, possamos louvar-vos, amar-vos e render-vos graças no céu,

Imaculada, abençoai esta água e fazei que ela nos recorde o nosso batismo, para que, purificados de nossas faltas, vivamos como cristãos, membros da vossa igreja, e cheguemos um dia à vida eterna. Por Cristo nosso Senhor.

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Ó Maria Santíssima, que em vossa imagem milagrosa de Aparecida espalhais inúmeros benefícios sobre o Brasil, eu, embora indigno de pertencer ao número dos vossos servos, mas desejando participar dos benefícios da vossa misericórdia, prostrado a vossos pés, consagro-vos o entendimento para que sempre pense no amor que mereceis. Consagro-vos a língua para que sempre vos louve e propague a vossa devoção. Consagro-vos o coração para que depois de Deus vos ame sobre todas as coisas. Recebei-nos, ó Rainha incomparável, no ditoso número dos vossos servos. Acolhei-nos debaixo da vossa proteção. Socorrei-nos em nossas necessidades espirituais e temporais, e sobretudo na hora da nossa morte. Abençoai-nos, ó Mãe Celestial, e com vossa poderosa intercessão fortalecei-nos em nossa fraqueza, a fim de que, servindo-vos fielmente nesta vida, possamos louvar-vos, amar-vos e render-vos graças no céu por toda a eternidade.

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1: 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Benedicto, Dini, Potente, Padre, Espírito Santo, Descente, Vós, Mare de Sempre, Amém.

0: produção Milícia da Imaculada.
1: Hoje a liturgia indica a festa da Transfiguração do Senhor. Somos convidados a subir a montanha com Pedro, Tiago e João, seguindo Jesus, que se recolhe para orar. A montanha na Escritura é lugar da presença de Deus. Ali Moisés recebeu a lei e Elias proclamou o Senhor. O evangelista Mateus revela Jesus transfigurado, com o rosto brilhando como o sol e as vestes resplandecentes de luz. Diante desse mistério, podemos refletir sobre dois caminhos: o da transfiguração e da desfiguração. A transfiguração manifesta a glória divina de Cristo e antecipa a vitória da vida sobre a morte, transforma quem vive fielmente o Evangelho, ilumina a existência com esperança e abre o coração para a comunhão plena com Deus. A desfiguração nasce do pecado e corrupção, obscurece a beleza da vida, fere a dignidade humana e distancia do Senhor. A quaresma nos prepara para a ressurreição e para a vida eterna. É tempo de atitudes concretas de conversão, oração, leitura da palavra, eucaristia, jejum autêntico e obras da caridade que mudam o coração. Na imitação de Maria, vigiemos e oremos buscando a transfiguração que nos une a Cristo. Entreguemo-nos a ela para que nos ajude a subir a montanha para ver a glória e descer para viver a missão. Amém.
0: Elevemos nosso pensamento a Deus e oremos. Louvemos ao Senhor. Louvemos ao Senhor desde os céus. Louvai-o nas alturas. Louvai-o todos os seus anjos. Louvai-o todos os seus exércitos. Louvai o sol e lua, todas as estrelas luzentes, as águas que estão sob os céus. Louvemos o nome do Senhor. Ave Maria, cheia de graça, o Senhor é convosco. Bendita sois entre as mulheres. Bendito é o fruto de vós.

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1: Muito bom dia a toda a nossa família brasileira, o nosso bom dia todo especial à nossa família pinhalense. Hoje, quinta-feira, a partir de agora, em nome de todos os nossos patrocinadores, o nosso programa Sertanejo de Ouro já está no ar. Bom dia!

0: 6:15, 6:15, o cantor Leonardo fazendo parte da nossa grande seleção na manhã desta quinta-feira. A você, bom dia.
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4: Seis horas e 18 minutinhos, 6:18. 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

0: Obrigado.
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4: Vou conversar agora com o Luiz Henrique Gonçalves, né, conhecido por todos nós pelo Pino, né? E ele é o atual presidente do Sindicato Rural Patronal de Espírito Santo do Pinhal. E o Sindicato Rural de Pinhal está fazendo uma pesquisa com os proprietários rurais de nossa cidade para que através dessa pesquisa possa trazer benefícios a todos os associados daquele sindicato. Convido as pessoas e o proprietário rural para participar disso.
5: Davilson, esse é o projeto Integrar. É um projeto da FAESP, do Senar. É como se fosse um censo rural. E ele é muito importante para a gente, para a FAESP, para o Senar, até para, vamos colocar assim, direcionarem os cursos e recursos, eventos, tudo que eles vão mandar para a gente, que a gente tá pedindo para eles, mais certos da região. Por exemplo, a gente tem mais café, mais uva, a gente tem hortaliça, a gente tem até produtor de cana-de-açúcar aqui também, já respondeu a pesquisa.
4: Respondendo essa pesquisa, tem alguma fiscalização, algum problema em cima disso?
5: Não, essa pesquisa ela é protegida pela Lei Geral de Proteção de Dados e a FAESP ela não quer saber dos dados específicos do produtor rural, ele quer saber da propriedade, sobre a cultura, sobre o que ele precisa, o que ele tem interesse e como a FAESP, o Senar e o sindicato podem ajudar esse produtor.
4: Se o proprietário rural quer responder esse questionário, como é que ele faz? Tem que ir lá no sindicato?
5: Ou ele pode entrar em contato com a gente no sindicato, ou basta receber os nossos pesquisadores também que estão batendo aí de propriedade em propriedade.
4: Bom, para ligar no sindicato, telefone?
5: 3651-1731.
4: Aí o recenseador, a pessoa que vai fazer o questionário, pergunta para ele tal, você teria alguém aqui que, na tua propriedade que quer fazer um curso de alguma coisa, por exemplo, de criar abelhas para mel, por exemplo? Ele fala nessa pesquisa e o Senar vai destinar algum curso para ensinar isso.
5: Exatamente, Davi. O Senar hoje ele oferece mais de 500 cursos diferentes. Então, para a gente ter uma ideia do que a gente vai trazer, como a gente pode beneficiar tanto o produtor, quanto o empregado, quanto os jovens do mercado de trabalho aqui de Pinhal, a gente precisa dessa pesquisa para direcionar melhor os cursos.
4: Para a pessoa ficar sócia do sindicato, como é que é? O cara é proprietário rural, ele vai lá no sindicato, dá o nome e tal, e vai gastar quanto por ano?
5: São R$200 por ano, tá? Uma anuidade baixíssima.
4: Só R$200 por ano?
5: Só 200.
4: Dá o que? Uns 15, 20 reais por mês?
5: Entre R$16 e R$17 por mês.
4: Tá, só isso, fica sócio do sindicato?
5: Fica sócio do sindicato.
4: Fica o microfone da Rádio Clube aqui pra você fazer um convite para esses clientes que estão nos ouvindo e tal aí, ficar sócios lá também, lá, que nem diz aqui o panfleto aqui do sindicato, juntos somos mais fortes, né?
5: Exatamente, Davi, a gente convida aí todos os proprietários que se associem pra gente ter um sindicato mais forte, pra conseguir, a gente sabe que a situação do país hoje, principalmente produtor rural, não é fácil. Então a gente juntos consegue batalhar melhorias assim pro produtor, queria fazer um convite especial também para as mulheres do agronegócio. A gente vai fazer um evento dia 14 agora, de agosto. Esse é especial para as mulheres das semeadoras do agro da FAESP. Chama Mulheres Descubram-se no Campo. E vai ter palestra sobre saúde, empreendedorismo, palestra do Sebrae também. Isso vai ser na estação ferroviária. A inscrição, só ligar também lá no sindicato, no 3651-1731.
4: Paga alguma coisa ou não?
5: Não, a inscrição é gratuita. Vai ser das 13 às 17 horas, no dia 14, sexta-feira.
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2: E nós vamos seguindo então com o nosso programa Sertanejo de Ouro, né? Tocando mais dois sucessos através da nossa Pinhal Rádio Clube para você que é fã da boa música sertaneja. Bom dia!

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1: Olha, 7h08, 7h08, né? 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Agora, colocar essas mulheres aí pra gastar, né? Tudo de graça. Morrer pra lá também, o Vando, viu? Morrer pra lá, hein, Vandão? 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
1: 7:22, né? O Laércio ouvindo o nosso programa. Ele e o Sérgio Cavinatti, né? Hoje não dá pra trabalhar, né, gente? Pessoal maravilhoso lá no bairro do Sertãozinho, né? Aquele grande abraço, bom dia, meu amigo Serginho, né? O Sérgio Cavinatti, né? Aquele grande abraço aí a todos os seus familiares. Também lá no bairro do Sertãozinho, a família Ragazzo não perde o nosso programa Sertanejo de Ouro. Todo o pessoal maravilhoso aí, aquele grande abraço, viu? A toda a família Ragazzo.

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7:35, agora 7:35, olha, Azusa Material de Construção, lá você encontra areias, pedras, blocos, tijolos, cal, cimento, e você conta, claro, com aquele atendimento todo especial. 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É o pessoal maravilhoso lá no Alto Posto Belli, né? Mandar um forte abraço para o meu amigo e vereador Rogério Belli, né? O futuro deputado federal. Rogério Belli agora é candidato a deputado federal. Eita, nós, hein? Vai ter lá 6 milhões de votos, vai ser o deputado federal mais votado da nossa cidade. 6 milhões de votos. Eita, nós. Rogerinho, um grande abraço. Rogério tá sumido, rapaz. Que coisa, a pessoa fica rica, ela some, né? Você não consegue achar mais ela, não, né? É a Rosinha, também a Thaisa, né? Meu amigo Luizinho, todo o pessoal maravilhoso que trabalham lá no Alto Posto Belli, ouvindo o nosso programa, né? O pessoal que trabalha nas bombas de combustíveis, né? É, e a Rosinha ali na loja de conveniência, né? Eita, nós, pessoal, aquele grande abraço, obrigado pelo carinho e pela audiência. Você sabe quem que é o conselheiro do nosso vereador Rogério Belli? O conselheiro dele está lá ouvindo o nosso programa, o nosso amigo José Fernando, proprietário lá da IMZ Motos. Ei, Zé, lá é difícil sair da loja
sem uma moto, hein? É difícil sair andando a pé. Você sai montado. O Zé é bom de negócio. Nossa Senhora. O homem é bom, não é à toa que tá rico, tá milionário, meu amigo Zé Fernando. Né? Um abraço aí para sua esposa Ismara, né? Professora Ismara. É, lá no Jardim Universitário, a família toda ouvindo o programa. E um abraço para os filhos, né? Ontem eu fiz uma visita, tomei um cafezinho com o meu amigo José Fernando, e o filho dele chegou lá, né? Mandaram um abraço pro Zé Fernando, coisa e tal, né? Um abraço pros filhos aí, né? Filhos maravilhosos. Seguindo com o programa Sertanejo de Ouro, faltando 19 minutinhos para as 8 horas da manhã, e às 11 horas da manhã nós temos o programa Jornal da Cidade, informando Pinhal e região.

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3: Faltando 8 minutinhos para as 8 horas da manhã, 8 para as 8, né? Finalzinho do nosso programa Sertanejo de Ouro. Eu quero aqui agradecer, né, todas as pessoas que nos ligaram, né, Tarcísio, até o momento, que participaram do nosso programa. Você que me enviou mensagem através do nosso telefone WhatsApp, né? Quero agradecer aqui meu amigo e vereador Rogério Belli, né? Meu amigo José Fernando, lá da IMZ Motos, né? O meu amigo Rogério Belli conseguiu uma verba de R$1 milhão, né? Esse dinheiro será para o nosso Hospital Francisco Rosa, me enviou aqui, né? R$300 mil para o Hospital Francisco Rosas, R$200 mil para o Educandário de Menores, R$200 mil para a PAI, né? Totalizando aqui, estou recebendo aqui meu amigo José Fernando, meu amigo Rogério Beni. Eu só não posso falar aqui, meu querido, o nome do deputado, viu? Não posso falar aí o nome do deputado, porque ele é candidato. Aliás, nome de deputado nenhum, nome de político nenhum, né? Senão eu corro o risco de receber uma multa, né? A nossa emissora receber uma multa e eu perder até o emprego. Mas olha, diz que o deputado, né? Essa verba foi um pedido, uma reivindicação do vereador Rogério Belli. E o deputado vai estar presente hoje aqui em Espírito Santo do Pinhal, visitando aí as nossas entidades, tá? Um grande abraço a todos vocês. 8 horas da manhã, né? Eu vou finalizando o nosso programa agora. E às 11 horas da manhã nós temos o programa Jornal da Cidade, informando Pinhal e região. Eu volto em instantes com o momento do rei Roberto Carlos.

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8 horas pontualmente, 8 da manhã, hoje dia 6 de agosto de 2026. Ah, que momento gostoso, né? O momento que nós falamos de amor, o momento em que o Rei Roberto canta o amor, o momento em que você aumenta o volume do seu veículo, do radinho do seu veículo, momento que você aumenta o volume aí do seu celular para curtir as verdadeiras canções românticas compostas pelo nosso astro maior, o Rei, o Rei Roberto Carlos. E olha, todas as manhãs quando eu acordo, eu me lembro de você.

acreditar. Obra-prima, hein? Obra-prima. O grande amor da minha vida, né? Que letra linda, que composição maravilhosa. E que inspiração, né? Que inspiração. 8:10, na melhor de toda a nossa região. Olha, a Alzira, ela não perde o nosso programa, ouvindo o nosso programa. Ela reside aqui na Barão de Mota Paz, né? Centro da nossa cidade. Bom dia, Alzira. Tá aí o sucesso que você me pediu? Eu toco agora só pra você. Bom dia.

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0: Bom dia para você que está com o coraçãozinho batendo, assim como o meu, né? Cada vez mais forte, né? Você que está à procura de um grande amor. E esse grande amor você só vai encontrar ouvindo este sucesso aí na voz do Rei Roberto.

E assim nós vamos finalizando o momento do Rei Roberto Carlos na manhã de hoje, agradecendo a você pela atenção, pelo carinho e pela audiência, mas eu deixo você com a minha última música na manhã de hoje. Essa aí, ó, tocando bem mais o que te toca. Valeu, pequenininha, tô indo nessa, hein?

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0: Bom dia com alegria, aumenta o volume que estamos chegando. Eu sou Alexandre Paganini e de agora até as 11 temos encontro marcado com o melhor da música. Hoje é quinta-feira, dia 6 de agosto de 2026. Estamos no inverno, uma manhã chuvosa aqui na cidade Rainha das Serras. Bora começar mais um dia, né? Sempre agradecendo a Deus. Quanto mais a gente agradece, mais coisas boas acontecem. Tá na clube? É claro que tá na melhor.
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0: 3651-4444, nosso WhatsApp, nosso telefone fixo. Peça sua música, dê o seu bom dia. Todo o leste paulista, sul de Minas, numa só sintonia. Agora são 8 horas 46 minutos. Bon Jovi, Always.
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0: Nova Clube, 9 horas em ponto. Love Legs to Madness, Nazaré, fechando a nossa primeira seleção. Teve também Estranho Nenhum de Nós e abrindo com Bon Jovi, Always. Segue na sintonia, daqui a pouco tem muito mais pra você. 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
6: Áreas de chuva estão sobre o interior do estado de São Paulo. Pré-frontal de frente fria virá por aí com rajadas de ventos que poderão ser intensos na próxima madrugada, principalmente em todo o interior do estado e durante a sexta-feira, atingindo de forma geral todo o território paulista. Um ciclone-bomba se forma no Oceano Atlântico na altura do sul, entre o Rio Grande e a Argentina, o Uruguai, determinando rajadas de ventos fortes e tempestades em todo o Rio Grande do Sul no decorrer do dia de hoje, com potencial para alagamentos e também queda de granizo. Tempestades que vão avançar sobre Santa Catarina e o Paraná durante as próximas 24 horas e entre amanhã e sábado vão chegar a São Paulo também, em algumas localidades com rajadas de vento, queda de granizo e potencial para alagamentos também em algumas cidades, principalmente sobre a faixa leste e o nordeste do estado, na divisa de Minas Gerais e ainda no Vale do Paraíba, em direção ao Rio de Janeiro, que sofrerá bastante nas próximas 48 horas. Tempo instável, portanto, no estado de São Paulo, tem períodos de melhoria, sol aparece, eleva a temperatura 30 a 32 graus em Araçatuba, São José do Rio Preto e Ribeirão Preto, também em Presidente Prudente, 30 graus em Barra Bonita, Bauru e Jaú, 28 a 30 em Marília, Lins, Ourinhos, Assis e todo o Vale do Paranapanema, 28 a 30 graus em Campinas e Sorocaba, Araras e Casabranca, 28 a 29, mesma condição em Espírito Santo do Pinhal, capital com 28 graus, Vale do Ribeira também. Temperaturas elevadas em todo o estado de São Paulo ajudam, colaboram para as instabilidades da tarde. Temperaturas cairão pouco nas próximas 24 horas, mas virá ar frio entre domingo e segunda-feira, resfriando o começo da semana em todo o estado de São Paulo. Temperaturas, portanto, hoje elevadas, caindo depois do domingo e fazendo até um pouco de frio para agasalhos e cobertores no início da próxima semana, em noites e madrugadas principalmente. 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

Alexandre, como você só toca coisa boa no seu programa, então eu ofereço o programa todo, a todos os pais, as mães que fazem papel de pai e a todos os ouvintes. E ao pessoal da Alves e Companhia. Tenha um bom dia.

0: Nova Clube, agora são 9 horas 21 minutos. Só pra contrariar, você virou saudade. Shania Twain, From This Moment, dois sucessos sertanejos. Primeiro lançamento aí do Zé Neto Cristiano, Cadeira Cativa. E logo na sequência, Ana Castela recordando o clássico com o Gian Giovanni, Convite de Casamento. 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Tá bom? É isso aí, 9h22, continue com a gente. Daqui a pouco eu tô de volta aí com muito mais música pra você. 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

0: Agora são 10 horas 2 minutos, fechando mais um bloco aí, o som de Yuchono Vivo com Pino Donato. Essa música foi a indicação do nosso ouvinte, o João do Biga. Teve também, olha só quanta música boa, hein? Teve o sucesso aí do Joel, né? Que pediu Forever and Ever, Demis Russo. Teve Manuel, a Dona Olenka homenageando a minha netinha aí, né? Dona Olenka, obrigado pelo carinho, viu? Julio Iglesias e muito mais música, né? É isso aí, até as 11, Alexandre Paganini ao vivo com vocês, aqui sempre com as melhores. Daqui a pouquinho a gente tá de volta com o clássico das pistas, recordando as melhores épocas de nossas vidas, aguenta aí. 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
3: Vamos para as vagas do PAT para o dia de hoje. Auxiliar de corte, confecção. Requisitos: candidatos com experiência anterior no ramo, confecção de roupas. Ajudante de caldeireiro montador. Requisitos: candidatos com experiência comprovada. Trabalhador, trabalhadora rural na produção de plantas ornamentais. Requisitos: candidatos com alguma experiência em área rural para trabalhar em estufa no plantio e cuidado de plantas. Padeiro. Requisitos: candidatos com experiência comprovada e disponibilidade de horários, inclusive aos finais de semana e feriados, com folgas a combinar.
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0: Como é gostoso ter o seu carinho, a sua companhia, né? Por aqui, Alexandre Paganini, até às 11 da manhã, fazendo a trilha sonora dessa manhã de quinta-feira, né? Semana tá voando. Hoje o dia amanheceu nublado, né? Um pouquinho de chuva durante a madrugada. E a previsão aí no decorrer do dia e também do final de semana não é nada boa. Então, pessoal, fique precavido, porque o tempo tá de ponta cabeça. Eu sempre falo isso aqui no rádio, hein? O tempo tá de ponta cabeça, não brinque, porque o negócio tá feio. Então o tempo muda de uma hora para outra, é ventania, é chuva de granizo e enchentes e por aí vai, né? Então mantenha o local seguro, não abuse, tá? Eu queria mandar um alô especial, olha só quanta gente ligando aqui, mandando mensagem. Isso é muito bom, né? Um privilégio muito bacana receber o carinho de vocês todas as manhãs, né? A Fernando, o Osvaldo, a Dona Neuza, José Carlos Feliz pedindo música, a Dona Luzia, o Adriano Lopes, Tony Tonelado, Vera Lúcia Francisco, Joel, Dulcineia, João Batista Pereira Diniz. E eu tive uma surpresa agora pela manhã. A minha irmã, né, a Vera Souza, lá de Andradas, Minas Gerais, lá da Padaria dos Pastéis. Alguém conhece a Padaria dos Pastéis? É lugar lá conhecidíssimo, famoso lá na cidade de Andradas. E a minha irmã, né, tava passeando aí pelas ondas do rádio e acabou ouvindo a minha voz no rádio aqui. Então, o meu bom dia, o meu carinho, um beijo grande no seu coração, viu? Para toda a família, Sabrina, o Rodrigo, toda a família aí, muito obrigado pelo carinho, pela sintonia, viu? Tamo junto, vamos que vamos. 10 horas, 12 minutos, tá chegando, sabe o quê? Aqui na Nova Clube, tá chegando o clássico das pistas pra gente matar a saudade aí das melhores épocas de nossas vidas. Tá preparado? Bora lá então embarcar aí na máquina do tempo. Vamos lá.

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1: 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Agora são 10 horas e 12 minutos. O pessoal também está mandando mensagem aqui. Isso é muito legal, né? É, falando aqui da Manu, a Manuela, a minha netinha que veio ao mundo no último domingo. Meu, ó, é, eu sou suspeito de falar, né? Mas ela é linda. Cabelinho preto, né? Mocinha bonita, nasceu aí cheia de saúde, cheia de paz. Brilha, Manu, o mundo é todo seu, né? É isso aí. Recordando um clássico da década de 90, de volta ao túnel de tempo. Nick French, Did You Ever Really Love Me? Bora matar saudade aqui na Nova Clube.

0: Nova Clube, agora são 10 horas 31 minutos, recordando Gilberto Montagnier, Juicy for Tonight, do ano de 1984. Quanto tempo, hein? 1984 era o auge, né, das inscrições de ônibus. O pessoal ia muito para a Aparecida do Norte, ia para a praia, né? Aquelas excursões, bate e volta. Não tinha a facilidade que hoje existe, né? O pessoal quase não tinha automóvel, né? Então o pessoal fazia as excursões e iam, né, para a praia nessa época. Curtiam o dia inteiro e voltavam cansados, exaustos, né? Uma viagem longa. E tudo... E assim, quando você dava a sorte de pegar aquele dia ensolarado, né? Vinha todo assado no ônibus. É lembrança boa, hein? Quem foi, foi, né? Quem viveu, viveu. É isso aí. Clássico das Pistas teve também, na nossa edição de hoje, o som de Legião Urbana, Se Fiquei Esperando Meu Amor Passar. E abrindo aí com duas dançantes. A primeira foi Nicki French, Did You Ever Really Love Me? E logo na sequência, o som de Eraser. É uma música que fazia tempo que eu não tocava aqui, né? Savannah Blue, né? Nossa, Blue Savannah. Tocou muito também, né? Década de 80, 90. É isso aí, Clássicos das Pistas está de volta amanhã, sexta-feira, sextou, por volta aí das 10h30 da manhã. Conto com a sua audiência, encontro marcado. 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
7: Opa, já estamos de volta, 10 horas e 43 minutos. Lembrando aí que próximo final de semana ainda tem um bailão da Associação dos Aposentados de Pinhal. É sábado, dia 8 de agosto. É o baile do Dia dos Pais, né? Praticamente aí comemorando o dia 9 de agosto. Então, para você que quer dançar aí com música boa, música de qualidade, num ambiente muito bacana, baile da Associação dos Aposentados de Pinhal. Sábado, 21 horas, presença de Adelson Santos e banda e Free Dancers. Você não pode perder. E falando em Dia dos Pais, agora tem Fábio Júnior, recordando esse grande clássico da música popular brasileira, Pai. 10h44.
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0: Só música boa na sua manhã, tá aí o sucesso de Pet Shop Boys, West End Girls. Fechando assim a nossa programação desta quinta-feira, hoje dia 6 de agosto de 2026. Tô ficando por aqui, eu tô de volta amanhã, sexta-feira. É a sexta aí que antecede o Dia dos Pais. Teremos uma programação especial. Fique ligado, hein, tá bom? Continue com a gente, daqui a pouco na volta dos comerciais tem Jornal da Cidade pra você ficar bem informado. E amanhã, a partir das 8h30, show da Clube comigo, Alexandre Paganini. Conto com seu carinho, a sua audiência. Beijo no coração, tá na Clube, tá na melhor.
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0: Bom dia, estamos iniciando mais uma edição do seu Jornal da Cidade e hoje é quinta-feira, 6 de agosto de 2026.
1: Bom dia, Rafaela. Hoje é celebrado o dia de São Salvador do Mundo, data que homenageia a transfiguração de Jesus Cristo, conforme narra o Novo Testamento. Hoje também é Dia Nacional dos Profissionais da Educação. Nossa homenagem aos professores, diretores, vices, agentes escolares, enfim, a todos os que atuam na educação.
0: Parabéns à minha mãe, que foi professora aí por 30 anos no estado de São Paulo. Estamos na estação inverno e a fase da lua é minguante.
1: E vamos aos destaques da edição de hoje.
0: Paróquia São Francisco de Assis faz convite especial aos nossos ouvintes para o Bazar Beneficente.
1: E continuamos as homenagens aos párocos da nossa cidade nesta semana em que se comemora o Dia do Padre.
0: Hoje é dia de É Destaque com José Maria Martelis Canapieco, trazendo uma gravação religiosa rara, transmitida aqui pela Pinhal Rádio Clube em 1948.
1: E atenção, pais e responsáveis de alunos da rede municipal. Esta semana é a última chance para retirar o kit merenda.
0: E Defesa Civil alerta para a previsão de chuvas e ventos fortes aqui no estado de São Paulo.
1: E hoje teremos a participação do ouvinte.
0: Tradicional feira noturna gastronômica acontece hoje na Praça da Independência.
1: Diretora da Divisão de Patrimônio Histórico e Espaços Culturais, doutora Ana Tereza de Castro Leite, traz informações sobre os eventos culturais de nossa cidade.
0: Jornada do Patrimônio 2026 e Festa de São Benedito estão entre as atrações principais.
1: Vamos informar também as vagas do Pátio, a previsão do tempo e a cotação do preço do café.
0: As notícias da polícia com Johnny Laurindo.
1: Portanto, esses e outros destaques no seu Jornal da Cidade que estamos agora iniciando.
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0: São 11 horas e 12 minutos.
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0: E antes de iniciarmos aqui o nosso Jornal da Cidade, gostaríamos aqui de trazer aos nossos ouvintes que hoje é aniversário do Maurício Cristiano, que fez história aqui, locutor da Pinhal Rádio Clube, né, Alexandre?
1: É isso aí, fica o nosso registro, né, Rafaela? Parabéns ao Maurício Cristiano, vida longa!
0: E agora sim, vamos começar o nosso Jornal da Cidade informando as vagas oferecidas pelo PAC.
8: Rádio Serviço, Rádio Serviço.
2: Empregos. Pátio Pinhal oferece a

0: anterior em máquinas industriais. Mecânico de automóveis. Requisitos: candidatos com experiência anterior na manutenção de motores de veículos leves. Montador de máquinas. Requisitos: candidatos com experiência e soldador MIG. Confira agora a cotação do preço do café.
1: O preço do café arábica abre esta quinta-feira com pequeno aumento de 0,02% com a saca de 60 quilos negociada a R$ 1.730,24 na cidade de São Paulo. O café robusta também teve alta de 1,53%, sendo comercializado a R$ 1.111,86. O preço do açúcar cristal apresenta alta de 0,63% na capital de São Paulo. A saca de 50 quilos é cotada a R$ 92,47. Em Santos, houve aumento de 0,51% e a mercadoria é negociada a R$ 109,32 na média de preço sem impostos. A saca de 60 quilos do milho, por sua vez, é vendida a R$ 64,86, após declínio de 0,48%. Os dados são do CEPEA. Reportagem Viviane Bessa.
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0: Muito bem, após essas informações, vamos agora a um breve intervalo comercial e já retornamos com o nosso Jornal da Cidade.
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2: São 11 horas e 16 minutos.
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2: Bom, e voltamos aqui com o nosso jornal e vamos à programação religiosa, porque a paróquia São Francisco de Assis faz um convite especial aos nossos ouvintes para o Bazar do Chico, que acontece neste sábado. Vamos ouvir a mensagem da Aline.
9: Oi, Rafaela. Oi, pessoal da Rádio Clube. Que alegria falar com vocês. Meu nome é Aline. Eu sou catequista na Igreja São Francisco de Assis. E hoje eu venho, em nome de toda a paróquia, te fazer um convite muito especial. Neste sábado vai acontecer o Bazar do Chico, lá na Praça da Igreja São Francisco, a partir das 9 horas da manhã. Gente, vale muito a pena passar por lá. Teremos roupas em ótimas condições, peças bonitas, bem cuidadas e com preços super acessíveis. Nós separamos as peças com muito carinho. É uma oportunidade de fazer boas compras, encontrar algo especial e ainda colaborar com a nossa paróquia. Então, já reserva essa data. Reserva um tempinho da sua manhã, chama sua família, seus amigos e vem aproveitar com a gente. Dia 8, sábado, às 9 horas da manhã, a partir das 9 horas da manhã, lá na Praça da Igreja São Francisco, certinho? Rafaela, obrigada pelo carinho, pelo espaço aqui na Rádio Clube e vocês, ouvintes, esperamos vocês. Deus os abençoe.
2: Nós que agradecemos, Aline, toda a paróquia

0: São Francisco de Assis. E, na sequência, gostaria de dar continuidade às homenagens aos padres aqui da nossa cidade. Nessa semana tivemos o Dia do Padre e eu procurei os padres aqui de Pinhal para que durante toda a semana eles nos contassem sobre suas histórias de sacerdócio e de vocação. E hoje a história que eu trago para vocês é do padre Cleuber, que atua como pároco auxiliar na paróquia do Divino Espírito Santo e Nossa Senhora das Dores. Vamos conferir a história dele.
1: Queridos irmãos e irmãs, minhas saudações e bênção a todos vocês que nos escutam. Aqui quem vos fala é o padre Cleuber. Sou aqui da nossa paróquia Divino Espírito Santo. Sou padre auxiliar aqui junto com o padre João Paulo Arpaia, o nosso administrador paroquial. Minha gratidão a vocês que rezaram por mim, por todos os padres que estão aí rezando, né, por nós, nessa semana em que a igreja reza por todas as vocações sacerdotais. Queria deixar aqui o meu breve testemunho, né, perante uma experiência da caminhada vocacional que nós, como padre, fazemos, desde o nosso chamado, a nossa resposta e o nosso processo formativo, podermos nos deixar ser moldados pela graça de Deus, por aquilo que a Santa Mãe Igreja Católica nos chama a viver no nosso ministério, como pastor de almas e sendo essa presença viva de Cristo Jesus no meio do seu povo, né? No exercício do nosso ministério, da administração dos sacramentos, que é o sinal visível da graça de Deus na vida do seu povo. Eu sou o sétimo filho, né, de 10 filhos que minha mãe teve. Fui para o seminário com 17 anos, nunca pensei em ser padre, mas fiz essa experiência do chamado de Deus e dentro do processo formativo fui vivendo discernimento para abraçar e viver o ministério, né? O padre, ele reza para que isso aconteça no seu processo de discernimento. Então isso é muito importante para nós, a princípio, que o padre não é um homem chamado pronto, né? Ele é capacitado e ao longo do processo Deus vai dando a ele a graça de renovar, assim como Nossa Senhora pôde renovar a cada dia o sim dado ao chamado. O padre, ele faz 2 faculdades, né? Uma questão muito prática, além do propedêutico, faz a filosofia, a teologia e também 1 ano pastoral, né? Esse processo formativo, sistemático, ele possibilita, né, uma capacitação dentro da dimensão racional da fé, né? Santo Agostinho vai dizer que ninguém ama aquilo que não conhece. Então é importante que o padre possa conhecer aquilo que é a igreja, aquilo que é o significado do seu ministério, aquilo que é o seu trabalho com o povo. Isso é muito importante. E sem contar que todo o processo formativo nos ajuda também a ter essa intimidade com Deus. Então, logo depois, o padre, ele é ordenado, né, pelo bispo. Não existe padre sem um bispo, sem uma diocese. E em nome dessa missão, ele realiza o desenvolvimento do seu ministério, do seu trabalho paroquial, onde o bispo ele envia. Eu, particularmente, eu era de uma comunidade missionária chamada Providência Santíssima e já fazem 1 ano e 2 meses que eu estou aqui na cidade Espírito Santo do Pinhal. Fico muito agradecido pelo acolhimento, pela hospitalidade e pela experiência que eu estou fazendo, né? Como padre desta comunidade, trabalhei em outras dioceses, no Mato Grosso do Sul, no Goiás, no Belém do Pará, no Rio Grande do Sul, na diocese de Cáceres também. Hoje, estando aqui na nossa realidade do estado de São Paulo, né, fico muito feliz pela experiência que tenho vivido aqui com o acolhimento que o bispo me proporcionou, né, o nosso bispo Dom Eugênio, nossas orações por ele. E sou grato pela oração, mais uma vez, de cada um de vocês. E se precisar, nós estamos juntos, né, nessa caminhada aí de nos assemelhar ao coração de Jesus. Eu sempre trago esse ensinamento. Tem dia que nós somos pastores e precisamos apacentar as ovelhas de Cristo. Tem dia que nós somos ovelhas, né? Precisamos nos deixar ser apacentado por Jesus. A igreja celebrou São João Maria Vianney no dia 4 de agosto. Ele é o ícone, né? Ele é uma referência de padre para nós, um homem que na simplicidade exerceu seu ministério, revelou uma fecundidade por consequência da sua fidelidade, da sua intimidade e amor ao povo de Deus. E essa mesma graça eu quero pedir para todos nós como padres. São João Maria Vianney nos ensina que o padre, ele é o amor do coração de Jesus, né? Então que o Senhor nos dê a graça de viver o nosso ministério sendo essa imagem da misericórdia de Deus, ter um olhar de compaixão, de cuidado e de acolhimento para com o povo de Deus, vive a experiência da fé no seguimento de nosso Senhor Jesus Cristo, né? Povo, diante de tanto sofrimento, diante de tanta dor, diante de tanta desolação, né? Busca na igreja, busca no ministério do padre, no sacramento, a força para não desistir. Que desça sobre vós, permaneça hoje para sempre a graça e a bênção de Deus, Ele que é Pai, Filho e Espírito Santo. Amém. Mais uma vez, obrigado o carinho e a você que aí pôde nos escutar.
2: E agradecemos ao Padre Kleuber, muito bonita história, e dando sequência ao jornal, vamos ao É Destaque de hoje com José Maria Martelli e Isca Napieco, trazendo uma gravação rara de uma transmissão da Pinhão Rádio Clube, feita no ano de 1948. A transmissão é da pregação feita pelo Monsenhor José Futioli, no Largo São Benedito, no encerramento da procissão em honra ao santo. Vamos conferir.
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4: Olá, amigos e amigas, bom dia. No É Destaque de hoje, você vai ouvir trecho de uma gravação rara de uma transmissão feita pela Rádio Clube no ano de 1948, um ano após a sua fundação. História Pinhalense.

0: Em 15 de agosto do ano de 1948, a Pinhal Rádio Clube, um ano após a sua fundação, transmitiu diretamente do Largo São Benedito a fala do pároco Monsenhor José Jerônimo Balbino Fucioli, ao final da grande procissão em honra a São Benedito.
1: Meus amados irmãos, hoje, quatro séculos depois, nós, na cidade mimosa de Pinhal, nesta praça de São Benedito, diante desta igreja que mãos de pretos edificaram, desta igreja que se ergue sobre ossos de pinhalês que nos antecederam, porque aqui já fora cemitério. A cavaleiro da cidade, contemplando a bela igreja com a sua cúpula solene, as palmeiras altaneiras, as montanhas que circundam, os cafezais que enfeitam, as casas que rodilam. Depois de tantas esperanças que esperaram e ansiaram os nossos maiores, nesta tarde de bênção, nesta hora angelical de prece, nesta hora da Virgem, neste dia também da Assunção Gloriosa da Senhora. Milhares de pessoas no Brasil, milhões talvez neste instante, estão com os olhos voltados para o céu na mesma contemplação. Deus, a onipotência, a grandeza, a beleza suprema, Benedito, o santo pretinho, humilde, sorrindo no seio de Deus. Meus amados irmãos, que quadro belíssimo contemplamos neste instante.
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1: Meus amados irmãos, hoje, quatro séculos depois, nós, na cidade mimosa de Pinhal, nesta praça de São Benedito, diante desta igreja que mãos de pretos edificaram, desta igreja que se ergue sobre ossos de pinhalês que nos antecederam, porque aqui já fora cemitério. A cavaleiro da cidade, contemplando a bela igreja com a sua cúpula solene, as palmeiras altaneiras, as montanhas que circundam, os cafezais que enfeitam, as casas que rodilam. Depois de tantas esperanças que esperaram e ansiaram os nossos maiores, nesta tarde de bênção, nesta hora angelical de prece, nesta hora da Virgem, neste dia também da Assunção Gloriosa da Senhora. Milhares de pessoas no Brasil, milhões talvez neste instante, estão com os olhos voltados para o céu na mesma contemplação. Deus, a onipotência, a grandeza, a beleza suprema, Benedito, o santo pretinho, humilde, sorrindo no seio de Deus. Meus amados irmãos, que quadro belíssimo contemplamos neste instante.
3: Benedito és herói da virtude.
0: Esta gravação da pregação do Monsenhor José Fucioli, que vocês acabaram de ouvir por duas vezes, é uma raridade. Trata-se de uma transmissão ao vivo, conforme já dissemos, feita pela Pinhal Rádio Clube em 15 de agosto de 1948, direto da Praça de São Benedito, no encerramento da grande procissão em louvor ao Santo

0: muitos motoristas se irritam facilmente quando estão na direção de seus veículos ao presenciarem o deslize de outros motoristas. É preciso compreensão e paciência, porque todos estamos sujeitos a errar. É preciso ter paz no trânsito. Amigos e amigas, até a próxima quinta.
1: E seguindo com o nosso jornal, vamos ao informe da Prefeitura. Atenção, última oportunidade para retirar o kit merenda.
2: A Prefeitura de Espírito Santo do Pinhal informa que os responsáveis pelos alunos que ainda não realizaram a retirada do kit merenda têm até essa sexta-feira, dia 7, portanto amanhã, né, para buscar o benefício.
1: A entrega está sendo realizada no Departamento de Promoção Social. Após essa data, não será mais possível realizar a retirada. Não deixe, portanto, para a última hora, garanta o kit merenda dentro do prazo. Orienta-se que já retirem desde já para não deixar para o último dia.
2: E dando sequência, vamos a um informe da Defesa Civil. Atenção, a Defesa Civil alerta para a previsão de chuvas e ventos fortes no estado de São Paulo.
1: Isso mesmo, Rafaela. A Defesa Civil do estado de São Paulo emitiu um boletim meteorológico especial com previsão de instabilidade entre os dias 6 e 8 de agosto, com possibilidade de chuvas intensas, rajadas de vento e descargas elétricas em diversas regiões do estado de São Paulo.
2: A orientação é para que a população acompanhe os avisos oficiais e redobre a atenção, principalmente em áreas com risco de queda de árvores, destelhamentos e interrupções no fornecimento de energia elétrica.
1: Em caso de ventos fortes, evite permanecer sobre árvores e estruturas metálicas. Não estacione veículos próximos a árvores ou postes. Recolha objetos que possam ser levados pelo vento.
2: E em situações de emergência, acione a Defesa Civil pelo 199 ou o Corpo de Bombeiros pelo 193. Repetindo então, Defesa Civil 199 ou Corpo de Bombeiros 193.
1: E a prevenção é a melhor forma de proteger vidas. Fique atento às atualizações dos órgãos oficiais e compartilhe esta informação.
2: Nós vamos agora, então, após esse recado aí da Defesa Civil, a previsão do tempo com o Celso Verniz.
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4: Olá, muito bom dia, amigos da Pinhal Rádio Clube.
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4: Áreas de chuva estão sobre o interior do estado de São Paulo. Pré-frontal de frente fria virá por aí com rajadas de ventos que poderão ser intensos na próxima madrugada, principalmente em todo o interior do estado e durante a sexta-feira, atingindo de forma geral todo o território paulista. Um ciclone-bomba se forma no Oceano Atlântico na altura do sul, entre o Rio Grande e a Argentina, o Uruguai, determinando rajadas de ventos fortes e tempestades em todo o Rio Grande do Sul no decorrer do dia de hoje, com potencial para alagamentos e também queda de granizo. Tempestades que vão avançar sobre Santa Catarina e o Paraná durante as próximas 24 horas e entre amanhã e sábado vão chegar a São Paulo também em algumas localidades com rajadas de vento, queda de granizo e potencial para alagamentos também em algumas cidades, principalmente sobre a faixa leste e o nordeste do estado, na divisa de Minas Gerais e ainda no Vale do Paraíba, em direção ao Rio de Janeiro, que sofrerá bastante nas próximas 48 horas. Tempo instável, portanto, no estado de São Paulo, tem períodos de melhoria, sol aparece, eleva a temperatura 30 a 32 graus em Araçatuba, São José do Rio Preto e Ribeirão Preto, também em Presidente Prudente, 30 graus em Barra Bonita, Bauru e Jaú, 28 a 30 em Marília, Lins, Ourinhos, Assis e todo o Vale do Paranapanema, 28 a 30 graus em Campinas e Sorocaba, Araras e Casabranca, 28 a 29, mesma condição em Espírito Santo do Pinhal, capital com 28 graus, Vale do Ribeira também, temperaturas elevadas em todo o estado de São Paulo ajudam, colaboram para as instabilidades da tarde. Temperaturas cairão pouco nas próximas 24 horas, mas virá ar frio entre domingo e segunda-feira, resfriando o começo da semana em todo o estado de São Paulo. Temperaturas, portanto, hoje elevadas, caindo depois do domingo e fazendo até um pouco de frio para agasalhos e cobertores no início da próxima semana, em noites e madrugadas principalmente. 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
1: Tempo e temperatura em Espírito Santo do Pinhal. Temperatura em nossos estúdios na faixa dos 22 graus. Tempo nublado aqui na cidade Rainha das Serras.
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2: São 11 horas e 36 minutos.
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2: Bom, e voltamos aqui com o nosso Jornal da Cidade. E agora eu tenho a honra aqui de receber em nossos estúdios a diretora da Divisão de Patrimônio Histórico e Espaços Culturais, a doutora Ana Tereza de Castro Leite, que veio trazer informações sobre eventos culturais muito interessantes que vão acontecer aqui na nossa cidade. Bom dia, doutora.
8: Bom dia, Rafaela. Bom dia, ouvintes da Pinhal Rádio Clube. É sempre um prazer estar aqui para falar dos eventos culturais aqui da nossa cidade.
2: E lembrando, pessoal, né, para a gente já começar essa agenda muito bem, que hoje tem Feira Noturna Gastronômica, né, doutora?
8: Sim, hoje Feira Noturna Gastronômica, na Praça da Independência, né? Vamos prestigiar lá.
2: E é isso, para o pessoal então que perguntou se vai ter a feirinha, hoje tem feirinha então lá na Praça da Independência, e a doutora veio falar de dois eventos muito importantes aqui da nossa cidade. Primeiramente, né, a Jornada do Patrimônio 2026, conta para a gente um pouquinho sobre esse evento, doutora.
8: A Jornada do Patrimônio Histórico Paulista, ela acontece em todo o estado de São Paulo, nos dias 7 e 8 de agosto. É uma realização, né, da Secretaria de Estado da Cultura e Economia Criativa, através das prefeituras municipais e de suas secretarias e departamentos de cultura. Então, acontece aqui em Pinhal, amanhã e no sábado, a Jornada do Patrimônio Histórico, e ela acontecerá na sexta-feira, na Estação Ferroviária, então no dia 7, amanhã, abrangendo o segundo fórum de turismo. Então, nós teremos lá algumas palestras, alguns eventos relacionados ao patrimônio histórico e ao turismo, à cultura, nesse evento muito importante para nós aqui de Pinhal, principalmente, que temos um patrimônio histórico muito rico, edificado, legalizado, constituído por 11 imóveis e que compõe o nosso núcleo histórico e reflete e guarda e expressa a nossa cultura, a nossa identidade, a nossa memória. Então, essa Jornada do Patrimônio, que tem como tema Nosso Patrimônio é uma Viagem, e que ocorre nos dias 7 e 8 de agosto. Então, amanhã teremos o Fórum de Turismo, né, com várias questões relacionadas ao turismo, à cultura, ao patrimônio histórico. Então, seria patrimônio histórico, cultura, identidade e turismo. E no sábado, das 9 às 17 horas, acontecerá na Praça da Independência a Feira de Artesanato e Economia Criativa. E das 9 da manhã às 10h30, nós teremos a ativação do Circuito Centro, que terá o seu início no Palácio do Café e o término na Praça da Independência. Então, será o lançamento do Circuito Centro, com a visitação guiada imóveis históricos do centro. Nós teremos essa ativação e, durante todo o dia, teremos a Feira de Artesanato, Economia Criativa na Praça da Independência e ainda a participação do grupo de capoeira Luanda, que fará rodas de capoeira durante esse evento.
2: Então, dois dias aí da Jornada do Patrimônio, né, doutora? E a senhora à frente aí dessa incrível valorização, né, que estamos tendo aí dos imóveis da nossa cidade, que fazem parte, então, desse circuito, né? Lembrando, então, pessoal, que a jornada começa amanhã às 9, né? A abertura oficial às 9 horas da manhã. Sim. E aí teremos, então, a palestra da doutora Valéria Torres.
8: Sim. Que é além das fachadas.
2: E às 9h40 já vai ter uma questão de turismo, é isso?
8: Sim, nós teremos às 9 horas a abertura oficial, após a palestra Além das Fachadas, com a professora doutora Valéria Torres. Depois nós teremos com a diretora do Meio Ambiente, Andréa Esquilassi. Ela falará sobre o projeto dela, do Genoma Xícara, que é um case de sucesso. Teremos às 10 horas uma palestra sobre patrimônio histórico e turismo com o professor Marcelo Ademar Pérez Lopes, que ele é especialista nessa área, pela PUC de Campinas. Às 10h30, depois teremos a apresentação do projeto de Manual do Patrimônio Histórico, que é um projeto que estamos lançando, estamos trabalhando através da Diretoria de Patrimônio Histórico, do Departamento de Cultura, CONDEPAC, que é um manual sobre fachadas, né, e organização de fachadas, do núcleo histórico, né, e depois o lançamento do Circuito Centro. Então, esse será a programação de amanhã, no segundo Fórum de Turismo, na Estação Cultura, das 9 até meio-dia. E no sábado, né, como eu disse, a partir das 9 horas até as 10h30, teremos a ativação do Circuito Centro, que tem o início no Palácio do Café e o término na Praça da Independência, numa visitação guiada pelos imóveis históricos. E das 9 às 17, a Feira de Artesanato e Economia Criativa.
2: E o pessoal já estava perguntando da Feira de Artesanato. Ela vai acontecer, então, pessoal, durante todo o evento no sábado,
8: sim,
2: né?
8: Sim, das 9 às 17 horas na Praça da Independência.
2: Doutora, e além da Jornada do Patrimônio, a gente também está entrando aqui a partir do dia 10, né, na Festa de São Benedito, mais uma edição, é isso?
8: Sim, a Festa de São Benedito, na verdade, ela faz parte também da Jornada do Patrimônio Histórico. Ah. A festa com patrimônio material e tudo mais. Então, nós iniciamos no dia 7 com o segundo Fórum de Turismo, e vamos até o dia 16, quando termina a Festa de São Benedito. Então, dentro da Jornada do Patrimônio, teremos do dia 10 ao dia 16 a Festa de São Benedito, que é uma festa que acontecerá lá no Largo de São Benedito, na igreja, na praça, que reúne fé, religiosidade, cultura, patrimônio, arte. Então, ela... uma festa que terá uma programação bem intensificada, diversificada, que iniciará no dia 10, né, que terá do dia 10, 11 e 12. Será o tríduo do terço na Igreja de São Benedito. Daí, depois, durante a semana, teremos congada, maracatu, missa,
2: também samba, solidariedade, né? O show de prêmios,
8: show de prêmios para o educandário. E teremos vários outros eventos dentro da festa de São Benedito.
2: Inclusive, né, doutora, já era um intento de todo o Departamento de Cultura colocar a festa de São Benedito dentro da Jornada do Patrimônio. E este ano, né, finalmente ela está integrada. Acho que desde o ano passado também o Du tinha falado sobre isso, né? E também aqui, mais uma vez, a festa de São Benedito crescendo cada vez mais. E para o pessoal que gosta aí de cultura, né, sexta, sábado... E na sexta, no sábado, tem aí apresentação de congada na sexta-feira. E no sábado tem capoeira, tem hip-hop.
8: Maracatu.
2: Tem o baile do maracatu e o baile dos 15 também que acontece.
8: Então, a festa de São Benedito, Rafaela, ela acontece através do Departamento de Cultura, mas ela tem... uma parceria com a Associação Amigos do Bangu. Ela tem uma emenda parlamentar que destina esse valor para a realização, verbas para a realização da festa. E ela procura ali valorizar toda essa questão da cultura, né, do local. E também haverá essa diversidade de eventos culturais, né, como nós falamos aqui, que reúne fé, tradição, cultura e
2: a programação completa está também disponível nas redes sociais da prefeitura.
8: Sim, a programação completa é disponível nas redes sociais, tanto dos dias 7 e 8, do início da Jornada do Patrimônio, Fórum de Turismo, bem como da Festa de São Benedito.
2: Doutora, fantástico, né? A divisão do Departamento de Patrimônio Histórico e Espaços Culturais da cidade tem feito um trabalho incrível, né? Integrando aí toda essa coisa geográfica da nossa cidade também, junto com esses eventos culturais e históricos, né? Como a Festa de São Benedito, que já é uma tradição aí de muitos anos na nossa cidade. Parabéns pelo trabalho e muito obrigada pela entrevista.
8: Obrigada, Rafaela. Eu que agradeço. Eu gostaria de dizer que dentro do Departamento de Cultura e dentro da organização mesmo da Prefeitura Municipal, é a primeira vez que nós temos essa diretoria de divisão de patrimônio histórico e espaços culturais, que eu exerço com muita, muita honra. Fiquei muito honrada com o convite e agradeço imensamente ao prefeito municipal Sérgio Del Bianchi Júnior, ao vice-prefeito Dr. Zé Antônio Vergueiro Costa, pelo convite, por terem me confiado essa missão. E nosso patrimônio histórico, que deve ser motivo de orgulho, né, para todos nós pinhalenses, é um patrimônio importantíssimo. Ele revela a nossa identidade, a nossa cultura, a nossa história, a nossa memória. E eu quero aqui deixar então os agradecimentos, né, a todos. E também ao Du, né, que é o diretor do Departamento de Cultura, que faz um trabalho muito dinâmico, né, muito competente, técnico, com toda a sua equipe. Agradecer ao prefeito, ao vice-prefeito Dr. Zé Antônio, ao prefeito Sérgio, e deixar aqui o convite a toda a população para a Jornada do Patrimônio Histórico e também para a Festa de São Benedito. Obrigada, até mais.
2: Muito obrigada novamente à doutora Ana Tereza de Castro Leite, que é a diretora da Divisão de Patrimônio Histórico e Espaços Culturais aqui do nosso município. Lembrando a todos, então, a Jornada do Patrimônio começa na sexta-feira, no sábado, e ela continua aí pela Festa de São Benedito também, que vai até o dia 16. Lembrando a todos que hoje tem feirinha, então, pessoal que gosta da feirinha, lá na Praça da Independência a partir das 6 horas, é isso? 6 horas, é isso. A doutora confirmou. Nós vamos agora a um breve intervalo comercial e já retornamos aqui com o nosso Jornal da Cidade.
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2: São 11 horas e 49 minutos.
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0: Muito bem, 11 horas mais 52 minutos, 11h52, espaço aberto para as informações da polícia, os fatos que marcam o dia a dia de Espírito Santo do Pinhal. Muito obrigado pelo carinho da sua audiência, pela licença que você nos concede para chegarmos até a sua casa, ao seu trabalho, enfim, levarmos até você as principais informações da polícia. Agradecer imensamente aí o carinho da sua audiência e a licença que você nos concede para chegarmos até a sua casa, seu trabalho, enfim, você que acompanha aí a nossa programação. Bom, eu falei ontem, o Diego, sobre uma tentativa de golpe, né, do falso advogado, e eu recebi, depois que eu saí aqui do programa, né, meio-dia, eu recebi aí uma mensagem, né, de uma outra ouvinte que também, né, informou. Johnny, eu também recebi a mesma mensagem aí, na verdade não foi ela, né, foi a filha que recebeu, e a filha chegou a comentar, olha que coisa, a filha já estava quase que acreditando, né, na conversa. A filha mora fora, até ligou para a mãe, né? Ligou e falou: olha, mãe, aquela causa na justiça que eu estava deu certo, né? Daí a mãe achou muito estranho, né? E tinha ouvido aqui, já a gente alertar aqui no programa sobre os golpes. Daí pediu para a filha: olha, filha, vê certinho antes de qualquer atitude, né? Liga para o advogado para ver se realmente é isso, ou vai pessoalmente, né? E quando ela pegou e ligou para o advogado, né, de fato, e era uma farsa, né? Por pouco ela aí não depositou cerca de R$6.500 na conta do falso advogado, dizendo que era uma taxa que precisava pagar. Chegou a enviar até o boleto, né? Olha que coisa. Então, gente, toma muito cuidado com isso daí, que infelizmente, né, muitas pessoas têm caído aí nesses golpes, né, aí que esses indivíduos estão aplicando, tá? Muito cuidado aí nessa questão. Olha, deixa eu informar aqui que em Vargem Grande do Sul, uma mulher denunciou o ex-companheiro após ele efetuar disparos de arma de fogo. Uma mulher acionou a PM na noite de ontem, após o ex-companheiro efetuar disparos de arma de fogo em frente à residência dela. Isso aconteceu no Jardim Dolores, em Vargem Grande do Sul. Segundo a vítima, o homem foi até o imóvel e realizou disparos para o alto, deixando o local em seguida. De acordo com o relato, o episódio ocorreu após o término do relacionamento. A polícia militar atendeu a ocorrência. Agora, a vítima solicitou medida protetiva de urgência, né? Mas é um caso que chama atenção, tem que tomar muito cuidado. Às vezes as mulheres, né, se sentem ameaçadas. Às vezes, quando termina principalmente o relacionamento, o cara vai lá, manda uma mensagem ameaçada, de forma a ameaçar. A mulher não dá muita bola, ele não é capaz de fazer nada. Gente, cuidado, né, cuidado, né, e procure ajuda das forças de segurança, né. Nós temos aí a Lei Maria da Penha, que garante aí muitas ações de proteção à mulher, e precisa tomar essa atitude, né? Nesse caso agora, o indivíduo certamente a polícia vai em busca desse indivíduo, né? Com a medida protetiva, se aproximar novamente, é preso. Então precisa tomar esses cuidados e pedir, né, essa medida protetiva mesmo, por segurança. Então, muito cuidado, né? Eu lembro, não me esqueço de um caso, né, que eu falei aqui uma vez sobre essas orientações, e me ligou o pai de uma jovem. Eu terminei o programa, isso faz uns 2 anos, 3 anos, eu terminei o programa aqui na rádio, eu recebi a ligação de um pai desesperado e falou assim: Johnny, tudo que você falou aí no rádio, a minha filha, ela está enfrentando, mas eu não sei como ajudar, porque eu percebo que o relacionamento dela, o namorado dela é um cara violento, é um cara que ele tem aquele... Sabe quando o cara acha que é dono, né? Então a pessoa vai num lugar, o cara tá atrás, o cara Enfim, você percebe que o negócio não é normal, né? Um ciúmes além da conta. E ele falou: Johnny, eu percebo tudo isso e não sei como ajudar. E daí, a gente te orientando, né? E tudo mais. Você acredita que o rapaz, né? Depois de um tempo, foi procurar ajuda das forças de segurança. E a filha, ela era vítima de violência e nunca falou para os pais. Ela tinha medo, porque ele a ameaçava, né? Ó, se falar isso. E ela conseguiu, né, graças a Deus, se livrar desse relacionamento abusivo, com a ajuda aí, né, depois das orientações ao pai e medidas de protetiva, enfim. Mas olha a situação. A jovem, né, na época, a jovem parece que tinha 17 anos, coisa assim, ela sofria esse relacionamento abusivo, mas tinha medo de sair. Por quê? Porque tinha ameaça. E o pai começou a perceber e foi lá e buscou ajuda. Então, gente, eu estou dizendo isso aqui porque talvez você está me ouvindo e também vive da mesma forma. Tem uma situação em casa dessa mesma forma, mas não sabe como buscar ajuda. Então, as forças de segurança estão aí para isso. 11 horas e 58 minutos, 11h58. 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Bom, 11h59, 11 horas e 59 minutos, um abraço, muito obrigado pelo carinho. Estaremos de volta amanhã a partir das 11 horas e 5 minutos. Jornal da Cidade fica por aqui e novas informações no decorrer da programação e nova edição amanhã a partir das 11 e 5. Um abraço e até lá.
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3: 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Estes itens são para famílias diferentes. Então, vamos falar aqui os itens que cada família carente está precisando. Um colchão de casal, roupas para menino de 8 anos, um colchão de solteiro, fraldas XG geriátrica e um sofá. Repetindo, famílias diferentes precisando dos seguintes itens. Um colchão de casal, roupas para menino de 8 anos, um colchão de solteiro, fraldas XG geriátrica e um sofá. Quem puder doar, entrar em contato com a Pinhal Rádio Clube no 19-3651-4444. Pede-se a doação de um tanquinho de lavar roupas para uma senhora carente. Quem puder doar, entrar em contato aqui na Pinhal Rádio Clube.
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Louvado seja nosso Senhor Jesus Cristo, para sempre seja louvado. Glória ao Pai, ao Filho e ao Espírito Santo, como era no princípio, agora e sempre. Amém. Pelo sinal da Santa Cruz, livrai-nos Deus nosso Senhor dos nossos inimigos, em nome do Pai, do Filho e do Espírito Santo. Amém. Boa tarde, povo de Deus. Mais uma vez estamos aqui, entrando na tua casa, na tua vida, levando a palavra de fé e esperança aí na tua roça, na tua empresa, levando essa palavra. E a palavra não é minha, é do Senhor que nos fala, é do Senhor que nos orienta e aponta esses caminhos, que possamos acolhê-la, que possamos abraçá-la como fundamento da nossa vida. Hoje é dia da transfiguração de Jesus. Jesus mostra a Pedro, Tiago e João a sua glória, para que possamos aprender que a glória é aonde deve ser chegado. Não paramos na cruz, não paramos na morte, mas passamos, fazemos Páscoa para a ressurreição do Senhor. Vamos rezar juntos e colocar nossas intenções diante de Deus, nosso Senhor. O anjo do Senhor anunciou a Maria e ela concebeu do Espírito Santo. Ave Maria, cheia de graça, o Senhor é convosco. Bendita sois vós entre as mulheres, e bendito é o fruto do vosso ventre, Jesus. Santa Maria, Mãe de Deus, rogai por nós, pecadores, agora e na hora de nossa morte. Amém. Eis aqui a serva do Senhor, faça-se em mim segundo a vossa palavra. Ave Maria, cheia de graça, o Senhor é convosco. Bendita sois vós entre as mulheres, e bendito é o fruto do vosso ventre, Jesus. Santa Maria, Mãe de Deus, rogai por nós, pecadores, agora e na hora de nossa morte. Amém. E o Verbo se fez carne e habitou entre nós. Ave Maria, cheia de graça, o Senhor é convosco. Bendita sois vós entre as mulheres, e bendito é o fruto do vosso ventre, Jesus. Santa Maria, Mãe de Deus, rogai por nós, pecadores, agora e na hora de nossa morte. Amém. Rogai por nós, Santa Mãe de Deus, para que sejamos dignos das promessas de Cristo. Oremos. Infundi, Senhor, vos rogamos a vossa graça em nossos corações, para que, conhecendo pela anunciação do anjo a encarnação de Jesus Cristo, vosso Filho, cheguemos por sua paixão e morte na cruz à glória da ressurreição da carne, pelo mesmo Cristo, que é Senhor nosso. Amém. Vamos ouvir o Evangelho da Transfiguração. O Senhor esteja convosco, Ele está no meio de nós. O Evangelho é de Jesus Cristo, narrado por Mateus. Glória a vós, Senhor. Naquele tempo, Jesus tomou consigo Pedro, Tiago e João e seu irmão, e os levou a um lugar à parte sobre uma alta montanha, e foi transfigurado diante deles. O seu rosto brilhou como o sol, suas roupas ficaram brancas como a neve, como a luz. Nisto apareceram-lhe Moisés e Elias, conversando com Jesus. Então Pedro tomou a palavra e disse: Senhor, é bom ficarmos aqui. Se queres, vou fazer aqui três tendas, uma para ti, outra para Moisés e outra para Elias. Pedro ainda estava falando, quando uma nuvem luminosa os cobriu com sua sombra. E da nuvem uma voz dizia: Este é meu filho amado, no qual eu pus todo o meu agrado, escutai-o. Quando ouviram isso, os discípulos ficaram muito assustados e caíram com o rosto em terra. Jesus se aproximou, tocou neles e disse: Levantai-vos, não tenhais medo. Os discípulos ergueram os olhos e não viram mais ninguém, a não ser somente Jesus. Quando desciam da montanha, Jesus ordenou-lhes: Não conteis a ninguém esta visão, até que o Filho do Homem tenha ressuscitado dos mortos. Palavra da salvação, glória a vós, Senhor. Meus irmãos e irmãs, celebrar a transfiguração é ter essa certeza de um Deus que vem ao encontro da humanidade, é ter a certeza da encarnação, o porquê da encarnação. Se no passado o homem caiu no pecado desobedecendo a Deus, pela obediência de um só, Jesus Cristo, entra a glória na nossa vida. Se por um acaso, lá no passado, por causa da desobediência, por causa do pecado, entrou as trevas diante dos homens, em Jesus Cristo brilha uma nuvem luminosa, sinal da presença do Pai, que se manifesta no Filho, que é mostrado no Filho. Quem me vê, vê o Pai, diz Jesus a Filipe.
quem me vê vê o Pai. Então, quer dizer, se as trevas entrou num momento na história da humanidade pela desobediência, pela obediência de um só entrou a luz e a esperança da ressurreição. Ora, não existe glória sem cruz. Não existe glória, porque senão vai ser um triunfalismo, né? E aí não é assim que trabalha a história de Deus. Deus faz uma história e Ele quer e precisa que Jesus passe pela cruz, né? É assim que tem que cumprir a palavra do Antigo Testamento, a palavra das profecias de Daniel, a palavra do Antigo Testamento, que vai dizer daquele filho do homem que vem ao mundo, que passa pela cruz e que depois é glorificado. A cruz é o sinal do caminho da glória. Se não passarmos na cruz, se não carregarmos a nossa cruz de cada dia, não contemplaremos a face do Senhor. É preciso carregar a cruz. Não tenha medo da cruz. Não tenha medo do julgamento de Deus, porque nesse momento Ele vem como misericórdia. E ali então, os discípulos, João, Tiago e Pedro, se encontram diante da glória de Deus, né? Para que que eles têm que ver essa glória? Por um motivo muito simples: para que eles não desfaleçam, para que eles não fraquejem, para que eles não desistam na hora que virem a cruz do Senhor, a hora que virem Jesus crucificado. Isso é motivo de desanimar, isso é motivo de desistir, isso é motivo de acreditar que tudo está acabado. Então, Jesus mostrando a sua glória é para mostrar para eles que não tem um fim na cruz. A cruz é um meio, é um caminho, né, que tem que ser vivido e que tem que ser passado. Então, por esse motivo, eles veem a glória do Senhor. E veja, a transfiguração acontece depois de Jesus ter anunciado duas vezes a sua paixão e morte. Em todos os três evangelhos constam isso. Duas vezes Jesus anuncia a sua paixão e morte, e aqui Ele mostra a sua glória para dizer para eles: não tenham medo, não desistam, fica firme no caminho, fica firme, porque eu sou o Senhor da luz, né? Eu estou com o Pai, o Pai está em mim. As nuvens representam o Divino Espírito Santo que nos envolve com a sua luz, né? Então, é para nós ficarmos firmes na fé. Não é para desistir, não é para desanimar, não é para querer fugir da realidade da glória, né? E muito menos da realidade da cruz. A cruz vem para nos preparar para a glória. É preciso passar. Por isso que a palavra vai dizer que o sofrimento do tempo presente nada se compara com a glória que nos espera. Gravemos isso: o sofrimento do tempo presente nada se compara com a glória que nos espera. Para muitos o sofrimento é o fim aqui nesse mundo, e não é real, né? Nós esperamos uma glória, nós esperamos um céu, nós esperamos um paraíso, nós esperamos uma conclusão de tudo o que estamos vivendo aqui, tá? Então não é para desistir, é muito pelo contrário, é para ficar firme na fé. É para ficar firme naquilo que nosso Senhor tem nos dado. Então, meu irmão, minha irmã, não desista, não desista. Aconteça o que acontecer, passe o que passar na tua vida, enfrente o que tiver que enfrentar. Mas lembre-se, você está destinado à glória de Deus. Pelas obras, pelos frutos conhecereis a árvore, né? Então, as nossas boas obras são a elas que vão indicar se nós merecemos ou não o céu, a glória, a vida eterna. Muito bem.

Muito bem, povo de Deus. É graça de Deus sempre permanecermos na presença dele, estarmos diante do Tabor. Mas não podemos ficar diante da glória. Temos que tocar nossa vida aqui embaixo. Descer do monte é necessário. Descer do monte é preciso para vivermos o que temos que viver, passar o que temos que passar, enfrentar o que temos que enfrentar, mas sem nunca perder o olhar da glória, sem nunca perder o olhar daquilo que seremos, sem nunca perder o olhar daquilo que encontraremos após a cruz, após o sofrimento. Tá certo? É isso aí. Então quero lembrar os recadinhos. Primeira coisa, mandamos um abraço lá para Dona Yolanda, né, para sua família, que é rezando por ela, para que saia logo da UTI, saia bem, segundo o coração de Deus. Que Deus possa dar saúde para ela e dar força para a família também, que reza por ela, viu? Deus abençoa muito aí vocês e dá força, tá bom? Quero lembrar também, hoje quinta-feira temos Santa Missa lá na paróquia, tá? Na São Sebastião, tá? Lá na igreja de São Sebastião, às 19h30, Missa da Transfiguração do Senhor. Tá bom? Vamos participar da Santa Missa, receber Jesus na palavra e receber Jesus na Eucaristia. Tá certo? Às 19h30. E amanhã, sexta-feira, tem missa também, a primeira sexta-feira do mês. Tá? Então,

dedicado ao Sagrado Coração de Jesus, lá na Igreja de São Sebastião, tá? Vamos preparando já para participar, tá? Quero lembrar, sabadão está chegando, nós temos o show de prêmios. Leva teu pai lá para participar do show de prêmios, leva ele para comer um lanche lá gostoso, que as meninas e os meninos vão caprichar, como sempre, lá vão participar, tá? Então, vamos participar do show de prêmios, sábado, a partir das 19h30, lá na igreja, no Salão da São Sebastião. Aliás, mentira, no Salão da Pantaleão. Eu estou com cabeça na São Sebastião aqui. É na Pantaleão, tá? Show de prêmios na Pantaleão. Vai estar sensacional e a tua presença é importante. Por que que eu devo participar do show de prêmios? Primeiro, para divertir com a tua família. Ter um momento de lazer com a tua família, né? E como é dia, véspera do Dia dos Pais, leva teu pai para comer um quitute, tá? Então, esse é um primeiro motivo. Segundo, porque você vai comer uma coisa gostosa, né? Um lanchinho caprichado, fresquinho, bem feito, com uma quantidade boa e um valor muito bom. Terceiro, porque você pode ganhar um prêmio, né? Lá no show de prêmios, você pode ganhar um prêmio. Quarto, porque você vai estar ajudando também a nossa paróquia, tá bom? Então eu fico contente com a tua presença. Se você puder participar, leve a tua família, nós ficaremos muito felizes pela tua presença, tá certo? É isso aí. Tá bom. E lembrando que nós vamos ter curso de noivos. Nós vamos ter curso de noivos no dia 30 de agosto, tá? Então, os namorados aí que estão pensando em casar, só tá pensando, hein? Não falei que vai casar, né? Aqueles que estão pensando em casar, é bom fazer o curso de noivos. Ah, padre, mas tá muito cedo ainda. Faz o curso de noivos para discernir se é isso mesmo que você quer. Tá? Liga lá na paróquia, agora na parte da tarde, amanhã de manhã, liga lá, dá o teu nome e o teu telefone para poder fazer o curso de noivos no dia 30 de agosto, no domingão, tá bom? É o dia inteiro o curso de noivos lá na Pantaleão, tá? Então vamos participar, os noivos aí, os namorados, vão participar, porque é importante para o teu crescimento espiritual, intelectual e moral, para você saber o que você está assumindo e para ver se você tem condições de verdade para poder casar, tá bom? Então vamos participar, tá? E eu espero você lá para o curso de noivos, tá certo? É isso aí. Vamos pedir a bênção de Deus para a nossa vida, para a nossa caminhada. O Senhor esteja convosco, Ele está no meio de nós. Abençoe-vos o Deus Todo-Poderoso, cheio de misericórdia, com a bênção da saúde e da prosperidade. Que retirem-se os anjos maus e venham os anjos portadores da paz. Desapareça desses corações, dessas vidas, todo mal. Manifesta, Senhor, o poder do vosso santo nome. Manifesta, Senhor, o poder do vosso santo nome. Que pela intercessão de Nossa Senhora Aparecida, Beato Padre Donizete, vos abençoe. Em nome do Pai, do Filho e do Espírito Santo. Amém. Uma santa tarde, muito obrigado pela tua audiência e até amanhã, se Deus quiser.

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4: Meio-dia e 29 minutos.
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1: Meio-dia e 32 minutos.

0: Lotman. Carinhosamente, boa tarde, Espírito Santo do Pinhal. Estamos chegando aqui na Nova Clube com o Alô Pinhal. Aqui você curte o melhor do flashback nacional e internacional.
1: Na técnica de som do Alô Pinhal, né, na nossa sonoplastia, tem o Diego Perina. Apresentação e seleção musical é minha, Maurício Cristiano. Que todos tenham uma excelente tarde musical e recordações, porque recordar é viver. Começando aqui mais um Alô Pinhal pela Pinhal Rádio Clube, da 102,1 FM.
0: Boa tarde para você.

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1: 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E a hora certa.
2: 12:44.
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4: Vou conversar agora com o Luiz Henrique Gonçalves, né, conhecido por todos nós pelo Pino, né? E ele é o atual presidente do Sindicato Rural Patronal de Espírito Santo do Pinhal. E o Sindicato Rural de Pinhal está fazendo uma pesquisa com os proprietários rurais de nossa cidade para que através dessa pesquisa possa trazer benefícios a todos os associados daquele sindicato. Convido as pessoas e o proprietário rural para participar disso.
5: Davi Wilson, esse é o projeto Integrar, é um projeto da FAESP, do Senar, é como se fosse um censo rural. E ele é muito importante para a gente, para a FAESP, para o Senar, até para, vamos colocar assim, direcionarem os cursos e recursos, eventos, tudo que eles vão mandar para a gente, que a gente tá pedindo para eles, mais certos da região. Por exemplo, a gente tem mais café, mais uva, a gente tem hortaliça, a gente tem até produtor de cana-de-açúcar aqui também, já respondeu a pesquisa.
4: Respondendo essa pesquisa, tem alguma fiscalização, algum problema em cima disso?
5: Não, essa pesquisa ela é protegida pela Lei Geral de Proteção de Dados e a FAESP ela não quer saber dos dados específicos do produtor rural, ele quer saber da propriedade, sobre a cultura, sobre o que ele precisa, o que ele tem interesse e como a FAESP, o Senar e o sindicato podem ajudar esse produtor.
4: Se o proprietário rural quer responder esse questionário, como é que ele faz? Tem que ir lá no sindicato?
5: Ou ele pode entrar em contato com a gente no sindicato, ou basta receber os nossos pesquisadores também que estão batendo aí de propriedade em propriedade.
4: Bom, para ligar no sindicato, telefone?
5: 3651-1731.
4: Aí o recenseador, a pessoa que vai fazer o questionário, pergunta para ele tal, você teria alguém aqui que na tua propriedade que quer fazer um curso de alguma coisa, por exemplo, de criar abelhas para mel, por exemplo? Ele fala nessa pesquisa e o Senar vai destinar algum curso para ensinar isso.
5: Exatamente, Davi. O Senar hoje ele oferece mais de 500 cursos diferentes. Então, para a gente ter uma ideia do que a gente vai trazer, como a gente pode beneficiar tanto o produtor, quanto o empregado, quanto os jovens no mercado de trabalho aqui de Pinhal, a gente precisa dessa pesquisa para direcionar melhor os cursos.
4: Para a pessoa ficar sócia do sindicato, como é que é? O cara é proprietário rural, ele vai lá no sindicato, dá o nome e tal, e vai gastar quanto por ano?
5: São R$200 por ano, tá? Uma unidade baixíssima.
4: Só R$200 por ano?
5: Só 200.
4: Dá o quê? Uns 15, 20 reais por mês?
5: Entre 16 e 17 reais por mês.
4: Tá, só isso fica sócio do sindicato?
5: Fica sócio do sindicato.
4: Fica o microfone da Rádio Clube aqui para você fazer um convite para esses tiantes que estão nos ouvindo e tal aí, ficar sócios lá também, lá, que nem diz aqui o panfleto aqui do sindicato, juntos somos mais fortes, né?
5: Exatamente, Davi, a gente convida aí todos os proprietários que se associem para a gente ter um sindicato mais forte, para conseguir, a gente sabe que a situação do país hoje, principalmente produtor rural, não é fácil. Então a gente juntos consegue batalhar melhorias assim para o produtor. Queria fazer um convite especial também para as mulheres do agronegócio. A gente vai fazer um evento dia 14 agora, de agosto. Esse é especial para as mulheres das semeadoras do agro da FAESP. Chama Mulheres Descubram-se no Campo. E vai ter palestra sobre saúde, empreendedorismo, palestra do Sebrae também. Isso vai ser na estação ferroviária. A inscrição, só ligar também lá no sindicato, no 3651-1731.
4: Paga alguma coisa ou não?
5: Não, a inscrição é gratuita. Vai ser das 13 às 17. 7 horas, no dia 14, sexta-feira.
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11: 13 horas e 7 minutos.
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4: 13 horas e 17 minutos.
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10: E agora no Alô Pinhal, a oração da família, proferida pelo Monsenhor Augusto Alves Ferreira.
11: Que nenhuma família comece em qualquer de repente.
12: Queremos pedir que Deus abençoe as nossas famílias. Por isto, oremos. Senhor Deus, que sois três amando num só coração. Vós criaste o homem e a mulher à vossa imagem e semelhança, e é de vós que provém nossas famílias. Queremos, ó Pai de amor e bondade, pedir-vos pelas nossas famílias. O Senhor sabe quais as dificuldades, problemas e obstáculos que as famílias têm que enfrentar no dia a dia. Pedimos, providenciai em todas as suas necessidades. Tornai cada família enriquecida com a paciência, a perseverança, o perdão, a harmonia, o amor, tornando fecundo o trabalho de cada uma. Que em nossos lares habitem os anjos portadores de vossa paz para guardar nossas famílias. E que a tua bênção, a bênção da família divina, Pai, Filho e Espírito Santo, inunde nossos lares e corações. Amém.
13: E que os filhos conheçam a força que brota do amor.
10: Nós ouvimos aqui no Alô Pinhal a oração da família, que foi proferida pelo Monsenhor Augusto Alves Ferreira.
14: Abençoa, Senhor, as famílias. Amém.
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9: 13h34.
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2: E aqui no Lupinhal, eu quero agradecer a audiência do casal, o Roberto Lúcio com a Dona Maria Aparecida Lúcio, que não perdem um Lupinhal. Ô Roberto, ô Dona Maria, é bom saber que vocês são ouvintes nossos aqui da Pinhal Rádio Clube, né? Ela disse que era ouvinte assídua do Bom Dia Pinhal e agora também do Lupinhal. Eu agradeço aí o carinho da atenção do casal, o Roberto Lúcio com a Dona Maria Aparecida Lúcio. Grande abraço aqui para vocês do Lupinhal. Eu quero que agradecer a audiência para o meu amigo Macuco, o pescador. Grande abraço, Macuco! Também para o doutor Matias, médico anestesista do Hospital Francisco Rosas. Também para nossa querida amiga Ivanilde Stonietti, sempre curtindo aqui o Alô Pinhal. Então, um grande abraço ao Macuco, ao doutor Matias, meu grande amigo. Também para a amiga Ivanilde Stonietti. Obrigado por estar aqui comigo no Alô Pinhal, hoje e sempre. Grande abraço. 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
5: 13 horas e 48 minutos.
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5: Vamos ao quadro Uma Canção e Duas Interpretações, hein? Hoje vamos ser Julio Iglesias, Jogue Pra Minha Culpa. Esta canção teve várias versões, com Pimpinela, com outros cantores, com Agnaldo Raiol, Agnaldo Timóteo e com o holandês Albert Hammond, que gravou Echa a la mi culpa, que você vai ouvir hoje pela primeira vez aqui no Alô Pinhal. Albert Hammond, que é holandês, um dia perguntaram a ele qual era o seu prato principal, disse que era apaixonado por uma sopa de ervilhas, né? Então tá aí, pela primeira vez no Alô Pinhal ao vivo, holandês Albert Hammond, Echa a la mi culpa, hoje em Uma Canção e Duas Interpretações. Começando com Julio Iglesias, Jogue Pra Minha Culpa. Uma canção e duas interpretações. Uma das atrações do Alô Pinhal, e eu dedico a todos curtindo o nosso programa, onde vocês estiverem, a 102,1 FM ou Rádios Net para todo mundo. Julio Iglesias e Albert Hammond, hoje em Uma Canção e Duas Interpretações.

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7: Missa de sétimo dia. As famílias Silva e Pasquini e a funerária São Dimas agradecem as manifestações de pesar recebidas quando do falecimento de Miguel Almeida Silva e ao mesmo tempo convidam parentes e amigos para participarem da missa de sétimo dia, que mandarão celebrar a intenção de sua alma nesta quinta-feira, às 19 horas, na Igreja Matriz do Divino Espírito Santo e Nossa Senhora das Dores. A todos os que se fizerem presentes, as famílias antecipadamente agradecem. Noticiamos o convite para a missa de sétimo dia por alma de Miguel Almeida Silva nesta quinta-feira, às 19 horas, na Igreja Matriz do Divino Espírito Santo e Nossa Senhora das Dores, informou a funerária São Dimas.
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9: Receber aqui nos nossos estúdios a Isabela Toffoli, da Vigilância Epidemiológica da nossa cidade. Qual é a proposta dessa campanha de multivacinação?
10: A campanha de multivacinação, ela vai até o dia 1º de setembro, então é um mês todo de agosto, essa campanha, e o propósito dela é acertar a carteira de vacina, tá? Então, ela chama já multivacinação, exatamente por isso, porque, assim, todas as vacinas do calendário vacinal, elas estão sempre disponíveis, né, nas unidades de saúde. Sempre tem um mês do ano, e agora em 2026 foi o mês de agosto escolhido, que é um período de intensificação desses acertos. Então, é uma oportunidade de quem está com carteira atrasada de procurar a unidade de saúde para acertar a carteirinha de vacina. O foco da campanha são as crianças e adolescentes até os 15 anos de idade, porém, os adultos podem e devem também fazer o acerto de carteira. A gente está vendo muitas doenças aí que estão retornando, né, por conta de cobertura baixa, então a gente vai aproveitar o momento também para vacinar e fazer atualização de adulto. Mas, assim, num geral, a gente está com uma cobertura até esse momento aqui no município por volta de 80%, um pouquinho mais, quando, na verdade, a gente deveria estar com a cobertura acima de 95%. Então, tem aí um déficit, né, de uns 15% ainda de crianças até 5 anos que estão com vacina em falta. E aí a gente tem também, mais problemático que as crianças, são os adolescentes, né? A gente tem várias vacinas de adolescentes, por exemplo, meningite, o HPV, vacina da dengue, né, para os adolescentes, né, que está muito baixa essa cobertura. Então, por isso que o Ministério da Saúde está fazendo essa grande mobilização para pegar esse grupo de crianças e adolescentes até os 15 anos de idade e fazer esse acerto de carteira para aumentar a cobertura e minimizar os riscos de infecção por doenças que são preveníveis por vacina, né?
9: Então é isso, pessoal. Todas as UBSs estão recebendo a campanha da multivacinação. Isa, te agradeço muitíssimo. Então é isso, né? Vacinar e a sua UBS de referência.
10: Exatamente. Tá, todas as UBSs têm todas as vacinas de segunda a sexta-feira, das 7h30 4h30 da tarde, não fecha para almoço. Levar a carteira de vacinação para checagem, né? Para ver o que está faltando e já faz ali na hora.
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20: 14 horas e 9 minutos.
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0: do Alô Pinhal. Como é bom sentir o prazer do dever bem feito. Fiquem com Deus. Uma boa tarde a todos. Amanhã tem mais Alô Pinhal logo após Evangelho e Vida. Fui!
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Boa tarde, ouvintes da Nova Clube do programa Alô Pinhal. Chegou a hora da palavra amiga. Vamos formar a nossa grande corrente de fé ecumênica. É o momento da palavra amiga. É o momento em que católicos, espíritas, evangélicos, enfim, todas as pessoas de todas as raças e credos que se unem como filhos de Deus que são e pedem ao Pai as bênçãos da compreensão, do entendimento, da tolerância e do amor. Esse é o momento em que as pessoas de fé enchem seus copos de água, sabendo que essa água, que é a fonte da vida durante a oração, será fluidificada e há de se transformar num remédio para os males do corpo e da alma. Porque disse Jesus: onde estiverem duas ou mais pessoas reunidas no meu nome, lá eu estarei. Neste momento, Senhor, permita que os mensageiros de Deus estejam fluidificando a água na casa de cada um dos nossos ouvintes, nos hospitais. Esteja ela num copo, numa caneca ou mesmo numa garrafa. Permita que os vossos mensageiros possam depositar nessa água uma gotinha de luz, capaz de curar o sofrimento, a angústia e diminuir a dor. Sabemos, Jesus, que a verdadeira vida é a espiritual e que algumas doenças, porque resultantes da lei da causa e do efeito, ainda não podem ser curadas nesta existência. Senhor, dê a cada um de nós a capacidade para mudar aquilo que for possível de ser mudado e a resignação para compreendermos o que não pode ser e a sabedoria necessária para distinguirmos um do outro. Afinal, se o seu corpo padece, é para que o espírito imortal deixe na terra suas dificuldades e prossiga em melhores condições para a vida eterna. Senhor, dê a todos sem exceção a certeza de que se estamos juntos nesta jornada é para alcançarmos melhor a vida espiritual, onde um dia estaremos todos dando cumprimento à promessa vossa, longe de todas as doenças e da morte, porquanto todas essas coisas já serão passadas. E você sabe, na medida que o ser humano vai avançando através do seu conhecimento, através da sabedoria, ele vai aprimorando toda a sua gama de conhecimentos e, conclusivamente, também de medicamentos. E daí as curas vão acontecendo. Uma ou outra pode acontecer, sim, através da oração, através da sua capacidade de receber essa cura. Não é pensar que alguém vai fazer assim com o dedo e, de repente, de uma hora para outra, vai resolver o problema. Não é assim, mas depende de ter a competência,

para se obter essa cura. Agora, você não pode deixar de acreditar, não pode deixar de pedir, porque, afinal de contas, nem sempre a gente obtém tudo aquilo que se pede a Deus. Mas o importante é saber que existe essa competência, que existe essa capacidade. É preciso só acreditar e ter fé.

Deus nosso Pai, que sois todo poder e bondade, dai a força àquele que passa pela provação, dai a luz àquele que procura pela verdade, põe no coração do homem a compaixão e a verdade. Deus, dai ao viajante a estrela guia, ao aflito a consolação e ao doente o repouso e a cura, se possível for. Senhor, que vossa bondade se estenda sobre tudo que criaste. Piedade, Senhor, para aqueles que vos não conhecem. Esperança para aqueles que sofrem. Que vossa bondade permita aos espíritos consoladores derramarem por toda parte a paz, a esperança e a fé. Deus, um raio, uma faísca do vosso amor pode iluminar a terra. Deixai-nos beber das fontes de vossa bondade fecunda e infinita, e todas as nossas lágrimas secarão, todas as nossas dores se acalmarão. Um só coração, um só pensamento subirá até vós como um grito de reconhecimento e amor. Como Moisés sobre a montanha, nós vos esperamos com os braços abertos. Ó bondade, ó beleza, ó perfeição. E queremos de alguma forma merecer a vossa misericórdia. Deus, dai-nos a força para ajudarmos no progresso a fim de subirmos até vós. Dai-nos a caridade pura. Dai-nos a fé e a razão. E finalmente, Senhor, dai-nos a simplicidade que fará das nossas almas o espelho onde se deve refletir somente a vossa santa imagem.

nosso que estais nos céus, santificado seja o vosso nome, venha a nós o vosso reino, seja feita a vossa vontade, assim na terra como no céu. O pão nosso de cada dia nos dai hoje, perdoai as nossas ofensas, assim como nós perdoamos aqueles que nos ofenderam. Mas não nos deixeis cair em tentação, mas livrai-nos de todo o mal, porque teu é o poder, e tu, Senhor, é a glória por todos os séculos e séculos. Amém.

Meu Deus, ajuda-me a dizer a palavra da verdade na cara dos fortes e a não mentir para obter o aplauso dos débeis. Se me dás dinheiro, não tomes a minha felicidade. E se me dás forças, não tires o meu raciocínio. Se me dás êxito, não me tires a humildade. Se me dás humildade, não tires a minha dignidade. Ajuda-me a conhecer a outra face da realidade. E não me deixes acusar os meus adversários, apodando os traidores, porque eles não partilham o meu critério. Ensina-me a amar os outros como amo a mim mesmo, e a julgar-me como faço com os outros. Não me deixes embriagar com o êxito, quando não consigo nem a desesperar, quando fracasso. Sobretudo, faz-me sempre recordar que o fracasso é a prova antes do êxito. Ensina-me que a tolerância é o mais alto degrau da força e que o desejo de vingança é a primeira manifestação da debilidade. Se me despojas do dinheiro, deixa-me a esperança. Se me despojas de êxito, deixa-me a força de vontade para vencer o fracasso. Se me despojas o dom da saúde, deixa-me a graça da fé. Se causo dano a alguém, dá-me a força da desculpa. E se alguém me causa dano, dá-me a força do perdão e da clemência. Meu Deus, se me esquecer de ti, tu não esqueças de mim. Amém. Mahatma Gandhi.

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5: 14 horas e 29 minutos.
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1: 14 horas e 32 minutos.

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0: conectado com você, sintonizado com o mundo. Olá, pessoas maravilhosas do meu coração, excelente e linda tarde para você. Agora 12h33, eu sou seu amigo Diego Perina, muito prazer. Seguimos juntos até às 5 em mais uma programação Tarde Mix, através das suas YD999. Essa é a Rádio Clube FM, transmitindo em 102,1 MHz. E uma alegria enorme saber que eu tenho o seu carinho, a sua companhia aí deste outro lado. Sejam muito bem-vindos. A sua tarde é muito mais do que especial com você ligado na melhora. O som de Mariah Carey com I'll Be There abre nossa programação de hoje.
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0: sua tarde, sempre muito mais do que especial, agora 2h38 na Clube FM.
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0: bom ter a sua companhia por aqui, sempre juntos, curtindo e conferindo a programação mais especial no seu rádio, com aquela, a mistura mais gostosa e vibrante no seu dial. Faltando um minutinho para as 3, você está ligado com a nossa programação Tarde Mix, trazendo sempre aquele o encontro mais especial nos melhores destaques musicais. Quem ouve lembra, Marina Lima, Charme do Mundo, voltamos ao ano de 1981. Tivemos por aqui também o som de Stevie, Because I Love You, essa destacando a década de 90, e antes ainda o som de Dido com White Flag, essa já no início dos anos 2000, para você sempre aqui conferindo a mais gostosa vibração no ar. Grande abraço para você que não perde, não muda e não troca a sintonia por nada, todas as tardes aqui ligado na mesma e gostosa conexão. Aquele abraço super carinhoso para você que faz aqui de nossa programação o melhor encontro entre o sucesso e as melhores vibrações no ar. Você está ligado, claro, melhora.
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5: Áreas de chuva estão sobre o interior do estado de São Paulo. Pré-frontal de frente fria virá por aí com rajadas de ventos que poderão ser intensos na próxima madrugada, principalmente em todo o interior do estado e durante a sexta-feira, atingindo de forma geral todo o território paulista. Um ciclone bomba se forma no Oceano Atlântico na altura do sul, entre o Rio Grande e a Argentina, o Uruguai, determinando rajadas de ventos fortes e tempestades em todo o Rio Grande do Sul no decorrer do dia de hoje, com potencial para alagamentos e também queda de granizo. Tempestades que vão avançar sobre Santa Catarina e o Paraná durante as próximas 24 horas e entre amanhã e sábado vão chegar a São Paulo também, em algumas localidades com rajadas de vento, queda de granizo e potencial para alagamentos também em algumas cidades, principalmente sobre a faixa leste e o nordeste do estado, na divisa de Minas Gerais e ainda no Vale do Paraíba, em direção ao Rio de Janeiro, que sofrerá bastante nas próximas 48 horas. Tempo instável, portanto, no estado de São Paulo, tem períodos de melhoria, sol aparece, eleva a temperatura 30 a 32 graus em Araçatuba, São José do Rio Preto e Ribeirão Preto, também em Presidente Prudente, 30 graus em Barra Bonita, Bauru e Jaú, 28 a 30 em Marília, Lins, Ourinhos, Assis e todo o Vale do Paranapanema, 28 a 30 graus em Campinas e Sorocaba, Araras e Casabranca, 28 a 29, mesma condição em Espírito Santo do Pinhal, capital com 28 graus, Vale do Ribeira também. Temperaturas elevadas em todo o estado de São Paulo ajudam, colaboram para as instabilidades da tarde. Temperaturas cairão pouco nas próximas 24 horas, mas virá ar frio entre domingo e segunda-feira, resfriando o começo da semana em todo o estado de São Paulo. Temperaturas, portanto, hoje elevadas, caindo depois do domingo e fazendo até um pouco de frio para agasalhos e cobertores no início da próxima semana, em noites e madrugadas principalmente. 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
20: 3:08. Ótima tarde.
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0: 3:30 na programação que te faz recordar muito mais. Clube FM, sempre com você, pra você e somente por você. Esse foi o som de Dalto com Flashback passando por aqui. Antes também você ouviu o som de Queen nos vocais de Fred Mercury com Friends Will Be Friends. E antes ainda tivemos por aqui também Brad com Lost Without Your Love pra você, recordando ali os anos 70 também em nossa programação. Linda tarde pra você que segue em sintonia com o nosso programa por onde quer que você esteja. É você muito bem acompanhado, você sempre super sintonizado. Agradeço demais a sua linda companhia.
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0: 3:34.
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0: Passado de presente pra você na melhor companhia, incomparável. Quem ouve lembra a voz de Altemar Dutra, meu velho. Essa veio do ano de 1970 em uma versão pra lá de especial. Quem ouve lembra James Taylor com Fire and Rain. E antes também você ouviu aqui comigo o som de The Stylistics com Give a Little Love for Love pra você, recordando muito mais. Faltando agora um minuto para as quatro, que bom poder estar junto com você. Essa é a nossa programação Tarde Mix, que vai ao ar sempre de segunda a sexta-feira. A partir das 2h30, temos aqui aquele nosso encontro super marcado, onde eu faço companhia para você e você aí deste outro lado me traz a sua mais do que linda e maravilhosa companhia, sempre para deixar a coisa muito mais do que agradável e super especial. Em casa, no trabalho, pela região, para o Brasil e também ao mundo, você conecta aqui a mesma e gostosa sintonia.
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0: Missa de sétimo dia. As famílias Silva e Pasquini e a funerária São Dimas agradecem as manifestações de pesar recebidas quando do falecimento de Miguel Almeida Silva e ao mesmo tempo convidam parentes e amigos para participarem da missa de sétimo dia, que mandarão celebrar em intenção de sua alma nesta quinta-feira, às 19 horas, na Igreja Matriz do Divino Espírito Santo e Nossa Senhora das Dores. A todos os que se fizerem presentes, as famílias antecipadamente agradecem. Noticiamos o convite para a missa de sétimo dia por alma de Miguel Almeida Silva nesta quinta-feira, às 19 horas, na Igreja Matriz do Divino Espírito Santo e Nossa Senhora das Dores, informou a funerária São Dimas.
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3: Vamos para as vagas do PAT para o dia de hoje. Auxiliar de corte, confecção, requisitos, candidatos com experiência anterior no ramo, confecção de roupas. Ajudante de caldeireiro montador, requisitos, candidatos com experiência comprovada. Trabalhador, trabalhadora rural na produção de plantas ornamentais, requisitos, candidatos com alguma experiência em área rural para trabalhar em estufa no plantio e cuidado de plantas. Padeiro, requisitos, candidatos com experiência comprovada e disponibilidade de horários, inclusive aos finais de semana e feriados, com folgas a combinar.
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2: Boa tarde, agora 4:06.
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0: Esse foi o som de Phil Fearon e Galaxy, passando por aqui em nossa programação Tarde Mix com What Do I Do. Antes também você ouviu Gazebo com I Like Chopin, de volta ao ano de 82. E ele, Lulu Santos, também passou por aqui com A Cura, destacando os sucessos nacionais também na nossa melhor companhia de todos os dias. Todo dia, o dia todo, é você ligado na melhora, é você conectado sempre na sintonia mais vibrante do seu rádio. 4h29 por aqui, grande abraço para você que está aí deste outro lado, fazendo aqui sempre de suas tardes o melhor momento para se curtir, para se divertir, para se energizar e, claro, para se distrair. Beijo grande para você, vamos juntos, claro, eu com você, você comigo, na sua.
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0: 4:34.
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O som de Lobão passando por aqui em nossa programação. Você recordou essa noite? Não. Tivemos por aqui também o som de Ellis Brothers com All For A Reason. E fechando nossa programação Tarde Mix de hoje, você fica com o som de Celine Dion e Bee Gees com Immortality. Eu, Diego Perina, vou me despedindo por aqui, agradecendo demais o carinho na sua tão linda e especial companhia. Já renovo o convite para amanhã, a partir das 2:30, você sintonizar mais uma programação Tarde Mix aqui mesmo, através dos 102,1 MHz da sua Clube FM. Quer mais? Fique ligado, já você acompanha a programação sertaneja de sua tarde, onde o nosso amigo Antônio Carlos vai estar te fazendo companhia até às 7 da noite. Ótimo final de tarde para você, grande abraço, fiquem todos com Deus, porque eu estou indo nessa. Valeu, bonitinha, valeu, bonitão.

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2: Missa de sétimo dia. As famílias Silva e Pasquini e a funerária São Dimas agradecem as manifestações de pesar recebidas quando do falecimento de Miguel Almeida Silva e ao mesmo tempo convidam parentes e amigos para participarem da missa de sétimo dia, que mandarão celebrar a intenção de sua alma nesta quinta-feira, às 19 horas, na Igreja Matriz do Divino Espírito Santo e Nossa Senhora das Dores. A todos os que se fizerem presentes, as famílias antecipadamente agradecem. Noticiamos o convite para a missa de sétimo dia por alma de Miguel Almeida Silva nesta quinta-feira, às 19 horas, na Igreja Matriz do Divino Espírito Santo e Nossa Senhora das Dores, informou a funerária São Dimas.
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4: Vou conversar agora com o Luiz Henrique Gonçalves, né, conhecido por todos nós pelo Pino, né? E ele é o atual presidente do Sindicato Rural Patronal de Espírito Santo do Pinhal. E o Sindicato Rural de Pinhal está fazendo uma pesquisa com os proprietários rurais de nossa cidade para que através dessa pesquisa possa trazer benefícios a todos os associados daquele sindicato. Convida as pessoas e o proprietário rural para participar disso.
5: Davi Wilson, esse é o projeto Integrar. É um projeto da FAESP, do Senar. É como se fosse um censo rural. E ele é muito importante para a gente, para a FAESP, para o Senar, até para, vamos colocar assim, direcionarem os cursos e recursos, eventos, tudo que eles vão mandar para a gente, que a gente tá pedindo para eles, mais certos da região. Por exemplo, a gente tem mais café, mais uva, a gente tem hortaliça, a gente tem até produtor de cana-de-açúcar aqui também, já respondeu a pesquisa.
4: Respondendo essa pesquisa, tem alguma fiscalização, algum problema em cima disso?
5: Não, essa pesquisa ela é protegida pela Lei Geral de Proteção de Dados e a FAESP ela não quer saber dos dados específicos do produtor rural, ele quer saber da propriedade, sobre a cultura, sobre o que ele precisa, o que ele tem interesse e como a FAESP, o Senar e o sindicato podem ajudar esse produtor.
4: Se o proprietário rural quer responder esse questionário, como é que ele faz? Tem que ir lá no sindicato?
5: Ou ele pode entrar em contato com a gente no sindicato, ou basta receber os nossos pesquisadores também que estão batendo aí de propriedade em propriedade.
4: Bom, para ligar no sindicato, telefone?
5: 3651-1731.
4: Aí o recenseador, a pessoa que vai fazer o questionário, pergunta para ele tal, você teria alguém aqui que na tua propriedade que quer fazer um curso de alguma coisa, por exemplo, de criar abelhas para mel, por exemplo? Ele fala nessa pesquisa e o Senar vai destinar algum curso para ensinar isso.
5: Exatamente, Davi. O Senar hoje ele oferece mais de 500 cursos diferentes. Então, para a gente ter uma ideia do que a gente vai trazer, como a gente pode beneficiar tanto o produtor, quanto o empregado, quanto os jovens no mercado de trabalho aqui de Pinhal, a gente precisa dessa pesquisa para direcionar melhor os cursos.
4: Para a pessoa ficar sócia do sindicato, como é que é? O cara é proprietário rural, ele vai lá no sindicato, dá o nome e tal, e vai gastar quanto por ano?
5: São R$200 por ano, tá? Uma unidade baixíssima.
4: Só R$200 por ano?
5: Só 200.
4: Dá o quê? Uns 15, 20 reais por mês?
5: Entre 16 e 17 reais por mês.
4: Tá, só isso fica sócio do sindicato?
5: Fica sócio do sindicato.
4: Fica o microfone da Rádio Clube aqui para você fazer um convite para esses tiantes que estão nos ouvindo e tal aí, ficar sócios lá também, lá, que nem diz aqui o panfleto aqui do sindicato, juntos somos mais fortes, né?
5: Exatamente, Davi, a gente convida aí todos os proprietários que se associem para a gente ter um sindicato mais forte, para conseguir, a gente sabe que a situação do país hoje, principalmente produtor rural, não é fácil. Então a gente juntos consegue batalhar melhorias assim para o produtor, Queria fazer um convite especial também para as mulheres do agronegócio. A gente vai fazer um evento dia 14 agora, de agosto. Esse é especial para as mulheres das semeadoras do agro, da FAESP. Chama Mulheres Descubram-se no Campo. E vai ter palestra sobre saúde, empreendedorismo, palestra do Sebrae também. Isso vai ser na estação ferroviária. A inscrição, só ligar também lá no sindicato, no 3651-1731.
4: Paga alguma coisa ou não?
5: Não, a inscrição é gratuita. Vai ser das 13 às 17 horas, no dia 14, sexta-feira.
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A gente vem que são 17 horas e 12 minutinhos aqui na 102,1 Rádio Clube FM, a sua rádio, a nossa rádio, a rádio que toca o seu coração. Já está no ar aí o programa Coração Sertanejo. É, a apresentação é minha, né, Antônio Carlos, junto com você até às 7 da noite, levando para você o melhor da música sertaneja. Vamos juntos, coladinho, porque tem moda boa, viu? Tem muita moda boa até às 19 horas, meu amigo. E você também pode participar ligando para a gente pelo 365-14444 e pedindo seu modão. Ligue 365-14444 e peça o seu modão. A gente toca pra você com o maior prazer. Senão você manda um zap pra nós, tá bom? E a gente começa aqui, como todo dia a gente começa falando, hein? Mandando aquele alô pro pessoal da fazenda. Manda um alôzão pro pessoal da fazenda, do sítio, da chácara, onde quer que você esteja. Uma boa tarde pra você, meu amigo. Uma tarde de quinta-feira hoje, né? Dia 6 de agosto de 2026, hein? Opa, 6 de agosto de 2026. Ó, deu bacana, hein? É, fica legal. Um abraço pra você, então. Uma boa tarde, que você tenha um bom final de tarde. A você, meu amigo da fazenda, do sítio, da chácara, meu amigo. Tudo de bom pra vocês aí, pra você, pra família toda. E que Deus abençoe seu serviço, seu trabalho. É tudo de bom, viu? Vamos juntos, né? Eu e você, né? Eu e você, o zap e também o telefone. Quatro pessoas no mesmo tempo aqui, beleza? Então vamos que vamos, né? Bola, 17 horas e 13 minutos e meio, né? É, aqui na Rádio Clube FM. Olha você, amigo, você que guarda o modão, você que tá aí na sintonia da gente, você que ligou o rádio desde manhã aí, né? Ouvindo a Rádio Clube, a gente agradece pela preferência, agradece pela audiência. E pra você que guarda o modão, chegou a hora do modão. Agora é só moda no seu rádio. Das 17 às 19 horas, meu amigo, você pode ligar aí que é só moda boa, viu? É só moda boa aqui na 102,1 Rádio Clube FM, a sua rádio, a rádio que toca o seu coração. Bora, 17 horas e 15 minutinhos, vai pro intervalo comercial. Daqui a pouco a gente volta com mais sucesso pra você. Aguarde, que eu tô chegando por cá, rapidinho, vamos lá.

0: 17 horas e 15 minutos.
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gente boa, gente amiga, gente querida, gente da nossa terra, gente da nossa Espírito Santo do Piauí, né? Uma boa tarde para você que tá na sintonia. Estamos por aqui, viu? Estamos aqui ao vivo e a cores. É, estamos aqui mais um dia, mais uma quinta-feira. Hoje, né? Hoje é dia 6, né? 6 de agosto de 2026. Boa tarde aí. Com um pouquinho de vento, né? Vento, calor, tá mais ou menos trem, tá bom? Tá certinho por aqui. Graças a Deus, tá bom demais, né? Isso aí, tá. Olha, eu começo aqui mandando um alôzão pro pessoal que tá ouvindo a gente, sabe aonde? Lá, meu amigo, lá no Dadá Marinelli, é, o pessoal que tá na sintonia da gente. Obrigado, gente, tô aqui ao vivo, hein, ao vivo e a cores hoje, é, ao vivaço, é, tô mandando aquele alô pro pessoal lá do Dadá Marinelli. Gente amiga, gente querida, gente da nossa querida Espírito Santo Pião, é uma boa tarde para você que tá na sintonia, você que tá acompanhando a gente aí, viu? Obrigado pela audiência, aos grandes amigos e amigas que estão curtindo a 102,1 Rádio Clube FM, a sua rádio, a rádio que toca o seu coração e que toca o modão de segunda a sexta, das 17 às 19 horas. É o melhor do sertanejo, toca aqui comigo, Antônio Carlos, ao vivaço. E a gente manda alô também, manda alô pro pessoal que tá na sintonia, da onde? Lá no São Judas, é, o pessoal do São Judas também tá aí ouvindo a gente também, muita gente que ouve a gente aí no São Judas. E uma boa tarde para você, meu amigo, minha amiga, a você que tá na sintonia aqui da Rádio Curva. Obrigadão, viu? Um abraço a todos aí do Jardim São Judas 1 e 2 também. Obrigado, gente, obrigado, família sertaneja. Relógio que marcando 17 horas 26 minutinhos, a hora que passa voando, né? Uma moda atrás da outra, que uma melhor que a outra, a gente vai com mais sucesso aí. Né? Vamos parar com o modão, né? Deixa eu ver que nós vamos colocar pra vocês aqui, peraí. É, vamos tocar aqui da dupla GG, né, como diz nosso amigo colega de trabalho aí, o Diego Perina, o Diegão, falei, a dupla GG, né, Gilberto e Gilmar, hein, assino com X, aí, vamos mandar para toda a nossa audiência aí, a você que tá ligado, aumenta o volume aí, que a moda é boa, se a moda é boa, a gente toca em 17 e 27.

0: 17:30.
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12: 17 horas e 35 minutos.
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minha gente, muito bem, já estou de volta por aqui, 17 horas e 39 minutinhos, marcando o relógio da Clube, né? 17h39 aqui na 102,1 Rádio Clube FM, é o coração sertanejo do seu rádio que vai até às 19 horas. Aqui é onde, a saudade é, onde a saudade do passado ganha voz, né? São sucessos do passado no presente, tudo para você ouvir aquele modão no final de tarde. Opa, lembrando que hoje é quinta, né? Quinta-feira, hoje isso mesmo, quinta-feira, né? Dia 6 de agosto de 2026, é uma tarde com um pouquinho de frio, né? Vento gelado que tá por aqui, né? Tá mais ou menos assim por aí, tá aqui, né? Tá mais ou menos por aí as coisas. É, eu quero mandar um alô especial também a nossa grande amiga ouvinte que está ouvindo a gente lá no Dadá Marinello, Dona Lídia Silvério, né? Obrigado pela audiência, viu? Obrigado pela companhia, a senhora que acompanha a gente aí no Dadá Marinello. Obrigadão, viu? Um grande abraço aí, uma boa tarde para a senhora, para a família toda, que Deus abençoe, viu? Obrigado pela audiência aí, a dona Lídia Silvério lá do Dadá Marinello, tá lá? O nosso amigo Joel Montanha também tá na sintonia, tá ligando, ligou pra gente, né? Ligou pra gente agora, mandou zap pra nós aqui, ele quer ouvir uma do Miltinho hoje. É do Miltinho mesmo, né? Miltinho Rodrigues, é isso mesmo, meu martírio, né? É, preparado, meu amigo, tudo certinho pra aí. Então, vou mandar um modão pra ele, vamos lá. Joel O Montanha, é, ele mora lá na rua Vereador Cid Felipe, tá ouvindo nós lá. E pediu um modão aqui com o Miltinho Rodrigues, né? Meu martírio. Vamos lá então, atendendo o pedido do nosso amigo Joel Montanha. Tudo certinho aí, tudo beleza? Uma boa tarde pra você e vamos lá com mais um sucesso. E a moda que não para, o sucesso não para. É um atrás do outro, um melhor que o outro. E você que quer ouvir um sucesso do passado, liga pra nós, tá? Telefone liberado 3651-4444 pra você pedir um modão, senão você manda um zap. Manda um zap, senão liga pra nós, tá certinho? Não fica com vergonha não, liga pra nós, tá bom? Tô aguardando a sua ligação, estou aguardando o seu zap, meu amigo. Então faça isso, liga pra nós. Bola 17:41, vamos lá então, atendendo o pedido do nosso amigo Montanha. Alô Montanha, vamos que vamos, bora lá, bora pra frente que atrás vem gente. Então bora lá com mais sucesso aí de Miltinho Rodrigues, meu martirinho. E manda pra todo o pessoal que tá ouvindo aí o coração sertanejo, né? Esguia pra toda a nossa audiência. Obrigadão, João, um abraço pra você e vamos lá com mais esse sucesso. Música.

0: 17:45.
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Opa, estamos de volta por aqui, 17 horas e 48 minutinhos, faltando 12 minutinhos para as 18 horas, né? É o Coração Sertanejo no seu rádio que vai até às 19 horas. As apresentações é minha, claro, Antônio Carlos ao vivo e a cores com você até às 7 da noite. Ô, gente amiga, é isso aí, né? É o melhor da música sertaneja aqui no seu rádio, em todos os dias, de segunda a sexta, né? Das 17 às 19 horas, estamos aqui levando um pouco da boa música sertaneja até você, família sertaneja. Eu quero mandar um abraço também pro pessoal que tá ouvindo a gente, sabe aonde? Lá na Vila Pinhal Jardim, o pessoal da Pinhal Jardim também que tá ouvindo a gente aí. Obrigado pela sintonia, viu? Uma boa tarde para vocês e tudo de bom aí ao pessoal da Vila Pinhal Jardim. Alô, Vila Pinhal Jardim, um abraço a todos aí, opa! É, eu vou mandando mais alô também lá na Vila Palmeiras também. Na Vila Palmeiras está o nosso amigo Sovaldemar Manca, né, na sintonia da gente. A dona Elvira, né? Também ouvindo a gente. Obrigado pela audiência aí. E também o Elias, Elias Manuel Ribeiro, também na sintonia da Rede Família lá. Obrigado pela audiência aí. Você que está ligado aí na Vila Palmeiras. Gente, amiga, brigadão, viu? Obrigado pela companhia, tá? Uma boa tarde a todos aí, tá? É, e você também pode participar, viu? Você que tá aí na sintonia, liga pra gente, 3651-4444. Senão você manda um zap pra nós que a gente vai atender você com o maior prazer, com o maior carinho, tá? Fala 17h49 por aqui, 17h50, né? Faltam 10 minutinhos para as 18 horas. Vamos com mais um sucesso aí, mais um modão para você matar a saudade. Opa, Joaquim Manuel, né? Som de cristal. Se a moda é boa, a gente toca, hein? Um modão chique, hein? Joaquim Manuel. Aí eu mando um abraço também, quero mandar uma boa tarde também para o nosso amigo Parolin. Alô, Parolin! Aumenta o volume, é que essa aqui é para você também. É, Joaquim Manuel, som de cristal, hein? Obrigado pela companhia.

Opa, meu amigo, minha amiga, estamos de volta para aqui 17 horas e 58 minutinhos. É o coração sertanejo do seu rádio. É só moda boa, moda de qualidade para você matar a saudade. É o modão que toca o coração de quem gosta da boa música sertaneja, né? Você que gosta da modão, então, meu amigo, se liga em nós, viu? Vamos até às 19 horas com o melhor da música sertaneja. E eu mandando alô, mandando um recado aí ao pessoal que tá ouvindo a gente também, né? O pessoal que gosta da boa música sertaneja. Eu quero mandar um alô especial também pro pessoal da Vila São Pedro, né? O pessoal que tá na sintonia da gente também lá. Lá o nosso amigo Zé Mecânico tá sempre ouvindo nós lá. Obrigado, viu, Zé? Um abraço para você aí. Que Deus abençoe o Zé Mecânico que tá na Vila São Pedro ouvindo a gente. Também tá a nossa amiga, né? É a nossa amiga ouvinte também, a Roseli Damas. Alô, Roseli! Um grande abraço a Roseli também, a dona Sebastiana, que é a mãe dela também, que tá ouvindo lá. Obrigado pela audiência, viu? Obrigado pela companhia. Uma boa tarde para vocês e uma boa noite, né? Boa noite, que daqui a pouquinho já é noite, né? Um abraço para vocês todos, tá? Que Deus abençoe vocês. Obrigado pela audiência, obrigado pela companhia a todo o pessoal da Vila São Pedro. Alô, gente amiga, é a gente querida, a gente da nossa querida Espírito Santo do Pinhal, né? Uma boa tarde, boa noite para vocês aí, tá? Tudo de bom aí.

0: 18 horas.
1: Gente, amigas, são 18 horas em ponto e a gente vai com o Momento de Fé, com a bênção com o Padre Nizete, a bênção da água. Daqui a pouquinho a gente volta com muito mais sucesso para você, tá? Até às 7, até às 19 horas, né? Com certeza você vai ouvir o melhor da música sertaneja aqui pela Rádio Clube FM 102,1, a rádio da cidade Espírito Santo do Pinhal.
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3: Ó Senhora Aparecida, eu renovo neste momento a minha consagração. Eu vos consagro os meus trabalhos, sofrimentos e alegrias, o meu corpo, a minha alma e toda a minha vida. Eu vos consagro a minha família. Ó Senhora Aparecida, livrai-nos de todo o mal, das doenças e do pecado. Abençoai as nossas famílias, nossos doentes, nossos velhinhos e as crianças. Abençoai a Santa Igreja. Abençoai a nossa paróquia e o nosso vigário. Ó Senhora Aparecida, lembrai-vos que sois a padroeira poderosa de nossa pátria. Ó Senhora Aparecida, bendito e sagrado coração, abençoai a nossa nação e pedimos de novo, olhai o nosso povo.

Deus eterno e todo-poderoso, que tendo escolhido a água, fonte de vida e pureza, para nos dar a graça batismal, fizestes também aparecer no rio Paraíba a imagem da Virgem Imaculada. Abençoai esta água e fazei que ela nos recorde nosso batismo, para que, purificados de nossas faltas, vivamos como cristãos, membros da vossa Igreja, e cheguemos um dia à vida eterna. Por Cristo nosso Senhor.

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4: Missa de sétimo dia. As famílias Silva e Pasquini e a funerária São Dimas agradecem as manifestações de pesar recebidas quando do falecimento de Miguel Almeida Silva e ao mesmo tempo convidam parentes e amigos para participarem da missa de sétimo dia, que mandarão celebrar a intenção de sua alma nesta quinta-feira, às 19 horas, na Igreja Matriz do Divino Espírito Santo e Nossa Senhora das Dores. A todos os que se fizerem presentes, as famílias antecipadamente agradecem. Noticiamos o convite para a missa de sétimo dia por alma de Miguel Almeida Silva nesta quinta-feira, às 19 horas, na Igreja Matriz do Divino Espírito Santo e Nossa Senhora das Dores, informou a funerária São Dimas.
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5: 18 horas e 5 minutos.
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Aê, gente, bem, estamos de volta por aqui, 18 horas e 9 minutinhos, 18 e 9, né? É isso aí, é o modão com o Chico Rei Paraná, né? Velha porteira, né? Opa, modão bom demais da conta, né? Isso aí, tá? É, eu quero mandar um abraço aqui pro pessoal que tá ouvindo a gente, sabe aonde? Lá no Jardim do Trevo, é o pessoal que tá na sintonia da gente, tem muita gente acompanhando a gente, é o nosso amigo Sheila, o Sheila tá aí todo dia acompanhando, Sheila, obrigado pela companhia, nosso grande amigo Sheila, na sintonia do coração sertanejo, obrigado Sheila, um abraço pra você, pra família toda aí, tudo de bom, viu? A você do Jardim do Trevo, também mando também pro Luiz, né? O Luiz Carlos também, né? É o Luiz Carlos e também a esposa Marlene e também o Enzo, que é o neto que tá ouvindo a gente, tá aí no Jardim do Trevo, obrigadão, viu Luiz? Um abraço pra você, pra família toda aí. Que Deus abençoe vocês. Uma boa noite. Tudo de bom pra você, viu, Luiz? Luiz Carlos e também Marlene e o Enzo, que tá na sintonia lá no Jardim do Trevo. Obrigado. E a todo o pessoal que tá ligado na gente também. A gente agradece pela preferência, agradece pela audiência aos grandes amigos aí do Jardim do Trevo. Ô, oh, gente amiga, gente querida, né? Opa! Olha, 36514444, telefone liberado para você ligar pra gente e pedir o modão. 36514444, meu amigo, é facinho de tudo, né? Liga para nós aí, tá? Ou senão você manda um zap para nós, tá certinho? Olá, 18 horas e 11 minutinhos, e quem ligou pra gente, meu amigo, é lá do Jardim Brasil, é ela mesma, nossa ouvinte, é o nosso ouvinte todo dia acompanhando a gente agradece pela preferência, obrigado, viu, Olenka? A Olenka Manca, que está na sintonia da gente lá no Jardim Brasil, tá? Ela e o esposo alemão também, né, ouvindo a gente, ligou pra gente, pediu um aqui com Bruno e Marrone, né? Chora uma rosa, hein? E oferece aí pra toda a família Manca e pra todos que estão ouvindo aí, né? Pra todos que estão ouvindo, os ouvintes aí. E para todas as amigas dela e também pro alemão, né? Também pro alemão que tava na sintonia da gente. Obrigado, viu, Olenka? Um abraço para vocês aí. Uma boa noite, que Deus abençoe vocês. E vamos lá com mais um sucesso atendendo o pedido da Olenka, lá do Jardim Brasil, Bruno e Marrone, Choram Rosas. 18 horas e 11 minutinhos, marcando o relógio da 102,1, Rádio Clube FM, a sua rádio, a rádio que toca o seu coração.

0: 18h15.
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o nosso boa noite, gente amiga que acompanha a gente aqui na cidade Espírito Santo Pior e toda a região, hein? Uma boa noite pra você, meu amigo. Tudo de bom, hein? Que Deus abençoe você, viu? Você está ouvindo aí. É o programa Coração Sertanejo, que vai até às 19 horas com a boa música sertaneja. Boa noite pra você, viu? Que a paz, o amor e a fé estejam em nossos corações, né? É, boa tarde, boa noite, gente amiga, gente querida. Pra você, meu amigo, pra você que tá aí ligado na gente, né? Aqui você vai ouvir o melhor da música sertaneja, viu? É música boa de verdade, toca aqui na 102,1 Rádio Clube FM, aqui no Coração Sertanejo, né? Comigo aqui, claro, ao vivo e a cores, Antônio Carlos, fazendo companhia pra você até às 19 horas com aquele sucessão do passado. Vale a pena ouvir de novo, né? Coisa boa, né? É isso aí, 18 horas 23 minutinhos, a hora que não para, né? Ela voa, ela corre, ela anda, né, meu amigo? Não sei o que nós vamos fazer aqui, é muito rápido o trem aqui, né? Olha, vamos andando ao. Alô pessoal que tá ouvindo a gente, quero mandar aquele alôzão também para esse pessoal, para todos os amigos que estão curtindo a gente lá no Jardim Cruzeiro, pessoal da sintonia, a gente tá ligado, tá sintonizado aqui na Rádio Clube, obrigado, viu? Obrigado pela audiência aí, a você do Jardim Cruzeiro, gente amiga, brigadão, viu? Um abraço a todos aí, uma boa noite, que Deus abençoe vocês também do Jardim Cruzeiro que está na sintonia da gente. Agora vamos dar um pulinho, com o nosso drone, né? O nosso drone tá voando para todo mundo telado, né? É, vamos agora lá pro Jardim... É, Jardim Carvalho Pinto, né? Tá todo mundo ouvindo a gente também lá. Obrigado, viu, gente? Obrigado aos amigos do Carvalho Pinto. E o Pedro Henrique tá na sintonia da gente. Obrigado, Pedrão. Um abraço pra você, pra toda a família. Uma boa noite, hein? Que Deus abençoe você também. Obrigado, gente. Obrigado pela sintonia. Vamos dar um pulinho agora. Quero dar um pulinho também, né? Quero dar uma viajada agora. Quero voar, sobrevoar aí também. Quero mandar aquele alôzão especial a todo o pessoal do Jardim Varan também. O pessoal que acompanha a gente aí. Obrigado, viu, gente? O pessoal do Jardim Varan. Um abraço pra vocês. Uma boa noite. Que Deus abençoe a cada um de vocês aí do Jardim Varan. Então,

Nosso amigo Nino, Nino e toda a família também ouvindo a gente. Nino, obrigado, viu? Obrigado pela audiência aí, grande amigo Nino e ouvinte do Coração Sertanejo. Olha, o relógio marcando 18 horas 24 minutinhos. A gente vai atender nossa amiga lá do Dadá Marinelli. Ligou pra gente, né? Dona Lídia. Dona Lídia, como é que tá a senhora aí? Tudo bem? Tudo certinho? Então tá bom, né? Tá frio por tá aí? Tá frio em cima do Dadá Marinelli? Não, tá frio? Tá um pouquinho, né? É, ela quer ouvir com as mineirinhas, hein? Abrir o coração, né? Isso mesmo, hein? Oferece pra todos os ouvintes do Coração Sertanejo. Obrigado, Dona Lídia. Obrigado pra senhora ter ligado pra gente, tá? Desculpa, ela demora um pouquinho, mas tô mandando pra senhora com o maior prazer, com o maior carinho pra dona Lídia Silveira, dona. É o nosso ouvinte lá do Dadá Mariné. Dona Lídia, uma boa noite para você, para a senhora, né? Que Deus abençoe a senhora aí, tudo de bom para a senhora e para a família. E vamos lá, atendendo o pedido da Dona Lídia, as mineirinhas em abrir o coração, 18 horas e 25 minutinhos, marcando o relógio daqui da 102,1 Rádio Clube de FM.

0: 18:30.
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0: isso, gente amiga, gente querida, nosso boa noite pra você que está na sintonia, você que ligou o radião agora, meu amigo. Estamos por cá, né? É o coração sertanejo, viu? Que vai até às 19 horas com a boa música sertaneja, viu? Você pode acompanhar a gente, viu? É pelo site também, né? Isso aí, pelo. Você ouve a gente pelo celular e também pelo rádio. Você que está na sintonia aí, obrigado, viu, gente? Um grande abraço ao pessoal que está ouvindo a gente. Sabe aonde? Lá na Vila Maringá, o pessoal que está na sintonia. Obrigado, viu, gente? O pessoal da Maringá também que está ouvindo a gente aí. Obrigado pela audiência aí. Obrigadão mesmo também ao pessoal do Jardim das Flores, né? O pessoal também da Vila São Paulo, aí Largo do São Benedito. O pessoal que está na sintonia, a gente agradece pela preferência, agradece pela audiência aos grandes amigos ouvintes aí do coração sertanejo. Obrigado, gente. Obrigado, meu povo. Obrigado, povo de Deus, hein? Obrigado, gente. É, a gente continua por aqui, porque são 18 horas e 33 minutinhos. Vamos em frente que atrás vem gente, né? Isso é o ditado popular. Vamos em frente que atrás vem gente. Olha, aproveite que manda alôzão. Quero mandar um alôzão especial também ao nosso amigo João Diniz. Alô, João, como é que você tá? O João mora lá em Vargem Grande do Sul, né? É, lá no bairro Pedregulho. Obrigado, João. Obrigado pela audiência. E você que tá na companhia da gente todo dia acompanhando aí. Obrigado de coração ao nosso grande amigo João Diniz. Alô, João. Um abração, João. E lembrando que aqui só toca modão de qualidade pra você matar a saudade, né? É, pra você matar a saudade. Você que manda o modão, meu amigo, então cola em nós aí que é sucesso, né? Certeza, né? Você vai ouvir o melhor da música sertaneja aqui comigo, claro. Até às 19 horas, tamo por cá, né? Olha, 18 horas 34 minutinhos e quem ligou pra gente foi o homem do suco, né? É, o homem do suco tá na sintonia da gente. Alô, Tony Tonelada, o homem aí do rodeio, né? É, e o salva-vida do rodeio, que é o nosso amigo Tony Tonelada, que mora lá no Jardim Pedro Costa. Ligou pra gente e pediu um modão aqui com o Chico Rei Paraná, né? É isso mesmo, canarinho prisioneiro, né? Vou mandar pra você, tá? Ele oferece pra toda a galera do suco aí, né? O pessoal tá esperando suco, né? É, a galera do suco tá lá na sintonia, oferece pra todo mundo do bar do Val aí, né? Do bar do Val, né? Isso mesmo? É, oferece pro pessoal do bar do Val e também pro pessoal que tá ouvindo aí no Jardim Pedro Corte, Jardim Santa Rita e também a todos os amigos aí do rodeio, né? É do rodeio da companhia JL, os veteranos do rodeio. Alô, pessoal dos veteranos do rodeio, um abraço pra vocês, viu? Companhia JL, José Leonel. Alô, José Leonel! Opa! É, nós por aqui, levando para você a boa música sertaneja. E também o nosso amigo Tony oferece aí para a família Palini, né? Para todos aí também, com Allan Kardec Galhardi, para toda a família aí também, né? Oferece para a esposa Tatiana, para o filho Joãozinho, para todo o pessoal que está sintonizado no coração sertanejo, tá? E hoje tem suco lá, né? Tem suco de jabuticaba com cana, né? É um suco mais pesadinho, porque amanhã já é sexta, né? O Tony disse que esses dias tomaram suco aí, rapaz. Disse que o pessoal saiu, beberam tanto suco que saiu até de ré, rapaz. Nem de frente, você seja de ré. Suco pesado, tá muito pesado, trem. Tá pesadão, hein? Vai devagar, vai de leve aí, Tony. Ô, louco, rapaz. Tinha gente que saiu de ré, rapaz. Nem de frente não saiu. Tanto suco tomaram aí. É. Então hoje o suco lá do Tony é suco de jabuticaba com cana, hein? Certinho, Tony? Tá preparado? Tá subindo com os tambores aí? Então. Daqui a pouquinho tá chegando, pessoal que aguarda. Tem gente que até que tá. É que tá até com a garganta seca, né, rapaz? Faz desde ontem que não toma nenhum suco, né? É isso aí, Tony. Vamos atender o pedido todo. Meu amigo, um abraço pra você, uma boa noite. Que Deus abençoe você e a família toda aí. Vamos lá com mais um modão com Chico Rei Paraná, Cananinho Prisioneiro, hein? Ô, modão, aumenta aí com o volume, é bom. A moda é boa, viu?
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0: 18:45.
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0: Opa, estamos chegando por aqui, faltando 10 minutinhos para as 19 horas. É o Coração Sertanejo no seu rádio que vai até as 19 horas, faltando 10 minutinhos para terminar, né? Isso aí. Então a gente aproveita que manda um alusão também especial pro pessoal que está sintonizado na gente, né? Tô engasgando aqui, viu, meu amigo? É isso aí. Meu grande amigo José Silvio Poser, tá lá ouvindo a gente lá no Jardim. Jardim, não me chama do Jardim lá, Jardim, esqueci o nome do Jardim, rapaz. Nossa, ele tá ouvindo nós lá, Jardim. Como é que chama o Jardim que ele mora aí, rapaz? Tá marcado, não me esqueci, na cara de cabeça, tô lembrando. Ah, Jardim Santa Lúcia, é isso aí, né? Oh, desculpa aí que eu tô com outro pensamento aqui, entendeu? É isso aí, um grande abraço então ao nosso amigo Silvio Poser, que tá lá no Jardim Santa Lúcia ouvindo a gente lá. Obrigado, viu, Silvão? Um abraço pra você, que Deus abençoe, que você tenha uma boa noite aí, tá? Tudo de bom pra você, viu? Que Deus abençoe você. Obrigado pela sintonia, brigadão mesmo de coração, tá? Ao Silvio Poser. Alô, Silvão! Um abraço pro Silvão aí, tá? Olha, quem ligou pra gente também, quem mandou o zap foi o nosso grande amigo e ouvinte também, o Emerson. O Emerson ali se volto, né? O Emerson Bombeiro, isso aí. Amigão, tudo certo por aí? Como é que você tá? Tudo bem, certinho? Então tá bom, que Deus abençoe você e a família toda aí, que Deus abençoe vocês todos, tá? Tudo de bom pra você, pra família aí. E que vocês, uma boa noite pra vocês, tá? E ligou pra gente, Rony Carlos, passando pra dar um abraço. Opa, um abração pra você também, amigão. Um grande abraço a você e tudo de bom, viu? É, dizer que tá ligado, obrigadão pela audiência, você que tá sintonizado, a gente. Manda um modão pra nós aqui. Tô mandando aí pra você aí, João Mineiro e Marciano, viu? É, ainda ontem chorei de saudade, tá? E manda também pra quem mais, acho que ele tá mandando aqui, o pessoal que tá ouvindo também, né? O pessoal que tá lá na sintonia da gente, o nosso amigo, a família Baitela, o Tonho Baitela. Alô, Tonho! É, o Tonho Tomate, né? Na sintonia, brigadão, viu? Ao Chicão Baitela também, o Henrique, a todos aí, os ouvintes do Coração Sertanejo, obrigado, brigadão de coração mesmo, ao Emerson Bombeiro, né? O Emerson Ari Sevulto. É, tudo de bom, meu amigo, então, obrigado pela sintonia aí, tá? Um grande abraço a você, muito obrigado de coração, você que tá ouvindo a gente aí, você que acompanha a gente aí na Vila Centenário, obrigadão, viu? Emerson, preparado, meu amigo, então, vamos lá com mais um sucesso aí com João Mineiro e Marciano, ainda ontem chorei de saudade. Faltando 8 minutinhos para as 19 horas, é mais um sucesso do Coração Sertanejo para você, família sertaneja.
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0: É, gente, bem que chegou o final de mais um programa Coração Sertanejo. É isso aí, vamos embora, vem aí a voz do Brasil, né? Mas antes quero mandar um abração pro nosso amigo Maciel. Alô, Maciel, hoje não deu tempo de tocar, amigão. Um abraço pra você, boa noite aí. Pra você e pra família toda aí no Jardim das Rosas, hein? Abração, viu? Até amanhã eu toco pra você, tá certinho? Olá, a gente vai embora. Obrigado pela sintonia, obrigado pela audiência. Uma boa noite a todos. Fiquem com Deus, que com ele eu vou. Se não voltar, com ele estarei. Tchau, tchau, gente. E até amanhã, se Deus assim nos permitir, teremos de volta aqui pela 102,1 Rádio Clube BM, a sua rádio, a nossa rádio, a rádio que toca o seu coração. Você ficou a última. Vamos ver quem lembra desta daí. Vamos lá, vamos tocar uma aqui. Quem lembra dessa? Vamos lá. É sucesso, hein?
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0: Em Brasília, 19 horas.
1: Está no ar a Voz do Brasil. As notícias do governo federal que movimentaram o país no dia de hoje.
2: Olá, boa noite.
0: Boa noite para você que nos acompanha em todo o país.
2: Quinta-feira, 6 de agosto de 2026.
0: Vamos aos destaques do dia.
2: Atualização do Estatuto da Criança e do Adolescente.
0: Lei estabelece medidas de enfrentamento e repressão ao crime de violência sexual na internet e uso de inteligência artificial.
2: E abusadores ficam obrigados a ressarcir o tratamento psicológico e psicossocial da vítima. Gabriela Noronha.
3: Entre as mudanças está a ampliação da pena para quem adquire, possui ou armazena material contendo violência sexual contra crianças ou adolescentes.
0: Você vai ouvir também saúde.
2: Prorrogado o prazo para ampliação de recursos do FGTS em instituições hospitalares filantrópicas que atuam no SUS. Márcia Fernandes.
4: Com a prorrogação, mais de 2 bilhões de reais de recursos em crédito ficarão disponíveis para essas instituições.
0: E vamos conhecer hoje como funciona o Banco Genético da Embrapa.
2: Ele funciona como um cofre de segurança de espécies da biodiversidade brasileira. Pablo Mundim.
5: Hoje, o Banco Genético da Embrapa conserva cerca de 156 mil amostras de mais de 1.200 espécies vegetais.
0: Hoje, na apresentação da Voz do Brasil, eu, Mariana Jungmann e Luciano Seixas.
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0: Sancionada a lei que prevê medidas de repressão à violência sexual contra crianças e adolescentes na internet e com o uso de inteligência artificial.
2: A norma também estabelece ações para proteger as vítimas e a responsabilização financeira do agressor.
0: Os detalhes você vai ouvir agora na reportagem de Gabriela Noronha.
3: A lei, sancionada nesta quinta-feira, atualiza dispositivos do Estatuto da Criança e do Adolescente e de outras leis como o Código Penal e o Código de Processo Penal e estabelece mais rigor para quem praticar crimes de violência sexual contra crianças e adolescentes no ambiente digital, como disse o ministro da Justiça e Segurança Pública, Wellington César Lima.
6: Na legislação até então existente, não tinha especificidade nem a proporcionalidade da resposta adequada para esses casos, e agora nós temos isso. Porque o ambiente digital, por sua imediatidade, cobra respostas igualmente imediatas. Então, esses tipos penais mais adequados, como de violência sexual, abuso sexual, exploração sexual, vem tomar o lugar de outras figuras mais genéricas e que não tinham uma especificidade adequada para a tipicidade penal correspondente.
3: Entre as mudanças está a ampliação da pena para quem adquire, possui ou armazena material contendo violência sexual contra crianças ou adolescentes. O texto também cria uma punição específica para a simulação de abuso sexual por inteligência artificial, utilizando o rosto, corpo ou voz de crianças e adolescentes. Janine Mello, ministra dos Direitos Humanos e da Cidadania, destacou que o uso da tecnologia não pode servir como instrumento de violação de direitos.
7: A inteligência artificial, de maneira geral, os avanços tecnológicos têm um potencial enorme para o desenvolvimento econômico do nosso país, mas eles não podem e não devem ser instrumentos de violações de direitos e para a criação de ambientes que não são seguros para as nossas crianças e adolescentes.
3: Com a lei, a criança ou adolescente, vítima ou testemunha, tem assegurado atendimento psicológico e psicossocial contínuo e especializado. E os abusadores ficam obrigados a cobrir integralmente os custos do tratamento da vítima. A delegada da Polícia Federal, Rafaela Parca, comentou sobre os novos dispositivos.
8: Possibilitam não só a repressão, que é muito importante, as pessoas têm que ter uma sentença justa e adequada, a polícia tem que ter condições de investigar, mas também trazem o que eu acho mais importante, que é a prevenção. A gente precisa de muitos mecanismos para defender essas crianças, especialmente no ambiente digital, que não foi desenhado para elas.
3: A lei também prevê autorização para a chamada ronda virtual, mecanismo que permite a atuação de órgãos de investigação em ambientes digitais para identificar e coletar arquivos relacionados a crimes de violência sexual contra crianças e adolescentes. E no rol dos crimes hediondos, considerados de extrema gravidade, passam a figurar condutas multas como produzir, vender, trocar, publicar, divulgar e armazenar registros de violência sexual contra menores de idade. Reportagem Gabriela Noronha.
2: Lei prorroga até 2030 acesso de santas casas e hospitais filantrópicos a crédito com recursos do FGTS.
0: Instituições que atendem o Sistema Único de Saúde podem dispor de até 2 bilhões de reais.
4: A lei prorroga até 2030 o prazo para a aplicação de recursos do FGTS como crédito para hospitais filantrópicos e santas casas de misericórdia. A linha de crédito também poderá ser utilizada por instituições sem fins lucrativos que atuam no atendimento a pessoas com deficiência e prestam serviços ao Sistema Único de Saúde. Com a prorrogação, mais de 2 bilhões de reais de recursos em crédito ficarão disponíveis para essas instituições. Em 2025, as Santas Casas realizaram mais de 1 milhão e 300 mil internações e foram responsáveis por cerca de 2 milhões de cirurgias eletivas. O ministro da Saúde, Alexandre Padilha, destacou a importância das Santas Casas.
9: Corresponde 77% dos centros especializados, 57% das unidades de tratamento de oncologia espalhados em todo o país, tendo uma presença muito importante em várias regiões do nosso país.
4: O Fundo de Garantia do Tempo de Serviço, FGTS, é uma obrigação do empregador e não deve ser descontado do salário. Pode ser usado em diversas situações, como demissão sem justa causa, compra da casa própria, aposentadoria ou no caso da pessoa estar com alguma doença grave, como câncer. Agora, os recursos continuarão a ser usados como crédito para hospitais filantrópicos e Santas Casas de Misericórdia. O ministro do Trabalho e Emprego, Luiz Marinho, falou sobre a importância desse fundo.
10: O Fundo de Garantia tem a grande responsabilidade, primeiro, de proteger o trabalhador. Segundo, ser um fundo de investimento, para investimento na saúde, as cidades para construir os viadutos, hospitais também, tantos outros investimentos.
4: Nesta quinta-feira, também foram formalizados novos contratos de crédito a partir do FGTS entre a Caixa Econômica Federal e o Instituto do Câncer do Ceará, Santa Casa de Misericórdia de Goiânia e com a Santa Casa de Misericórdia de Parretos. Reportagem Márcia Fernandes.
2: O Brasil exportou mais que importou no mês de julho, o que representa um superávit na balança comercial em mais de 7 bilhões de dólares.
0: No acumulado do ano, a balança também registra um superávit. O valor é de 49 bilhões de reais.
2: O resultado foi impulsionado pela exportação nos setores da agropecuária, indústria extrativista e indústria da transformação.
0: Entre os principais parceiros comerciais está a China, com um aumento de 19,7% nas exportações, e União Europeia com crescimento de 11%.
2: Já para os Estados Unidos, as exportações caíram 12,2% nos primeiros 7 meses do ano, em relação ao mesmo período de 2025.
0: Já está valendo a nova inscrição do Cadastro Nacional de Pessoa Jurídica, o CNPJ.
2: O novo modelo de identificação das empresas combina letras e números e conta com um total de 14 caracteres.
0: A medida garante mais combinações disponíveis e permite novas inscrições.
2: As empresas já inscritas no CNPJ não sofrem alteração e não precisam realizar atualização cadastral.
11: O novo modelo mantém os 14 caracteres do Cadastro Nacional de Pessoa Jurídica. A novidade é que o registro passa a combinar letras e números. A medida amplia a quantidade de combinações disponíveis para novas inscrições e garante a continuidade do cadastro. Já o procedimento para a abertura de novos CNPJs não será alterado, como ressalta o coordenador-geral de Gestão e Cadastros e Benefícios Fiscais da Receita Federal, Heriton Gomes.
12: Nada vai mudar em relação ao processo de abertura de empresas. Então, todo aquele fluxo que existe hoje via Rede Sim, em que todas as empresas já estão acostumadas a trabalhar para a melhoria do ambiente de negócio, ela continua.
11: Os CNPJs nos formatos numérico e alfanumérico vão existir simultaneamente. Ambos são válidos para fins legais e operacionais. Para quem já tem empresa aberta, não haverá troca de número nem a necessidade de atualizar o cadastro. O coordenador Heriton Gomes explica que a mudança vale apenas para as novas inscrições.
12: Você não precisa fazer nenhuma alteração no seu cadastro do CNPJ. Então o sistema vai reconhecer tanto os CNPJs CNPJs que já existem hoje, que são numéricos, quanto os novos CNPJs que vão vir a ser emitidos, que são alfanuméricos.
11: Mesmo sem mudar o cadastro das empresas já existentes, a recomendação é que os softwares de gestão, sistemas de emissão de notas fiscais e cadastros de clientes sejam adaptados para reconhecer o novo formato do documento, como destaca o contador Floriano Carvalho.
13: Todos os sistemas continuarão reconhecendo os CNPJs que já existem hoje, porém eles têm que se adaptar para reconhecer o alfanumérico. Sistemas contábeis, emissão de nota fiscal, fornecedores, compras, precisa ser adaptado para começar a reconhecer o alfanumérico.
11: Para atualizar o CNPJ, acesse gov.br/Receita Federal, tudo junto, e clique na aba de serviços. Reportagem Edinaldo Júnior.
0: Correção. Agora há pouco, quando falamos da balança comercial brasileira, o acumulado da balança no ano registra um superávit de 49 bilhões de dólares, não de reais, como eu disse anteriormente.
2: A partir da próxima semana, quem tem imóvel rural já pode declarar o imposto territorial.
0: O processo é feito pela internet e quem perder o prazo pode pagar uma multa.
14: A declaração do Imposto sobre a Propriedade Territorial Rural, ITR, é obrigatória para pessoas físicas ou jurídicas que sejam proprietárias de imóvel rural e pode ser preenchida e transmitida por meio digital. A auditora fiscal da Receita Federal, Giana Han, explica.
15: A ferramenta permite o envio de declarações pela internet, sem necessidade de instalação do programa, e ela pode ser acessada pelo computador ou pelo celular. Para acessar a aplicação, é necessário ter conta GovBR, nível prata ou ouro. E existe um passo a passo disponível na internet que mostra toda a interface dessa ferramenta.
14: O prazo para envio da declaração vai de 10 de agosto a 30 de setembro. O valor pode ser dividido em 4 parcelas, sendo que a primeira deve ser paga até o dia 30 de setembro. Este também é o prazo para o pagamento em parcela única. A auditora fiscal, Giana Han, reforça que é importante não perder o prazo.
15: E é importante também lembrar que a entrega da declaração após esse prazo, ou seja, após o dia 30 de setembro, vai sujeitar o contribuinte ao pagamento de multa por atraso, que é calculada sobre o imposto devido e também conforme o número de meses de atraso.
14: Para fazer a declaração, acesse o portal de serviços da Receita Federal em receitafederal.gov.br na aba Imóveis. Reportagem em Graziela Mendonça.
2: Municípios e prestadores de serviços devem concluir o preenchimento de dados do Sistema Nacional de Informações em Saneamento Básico até 3 de setembro.
0: Esse é um passo importante para garantir o acesso a recursos federais para investimentos na área.
2: O sistema reúne dados sobre abastecimento de água, esgotamento sanitário, manejo de resíduos sólidos, drenagem e manejo de águas pluviais e gestão municipal.
0: As informações subsidiam a formulação de políticas públicas e o planejamento de investimentos. Como afirma o secretário nacional de Saneamento Ambiental do Ministério das Cidades, Márcio Leão.
16: A coleta é um passo importante, né, porque todos os municípios e prestadores têm a responsabilidade de colocar os dados e as informações que o sistema permite, e isso permite ao governo federal elaborar suas políticas e a destinação dos seus recursos para a universalização do saneamento. Então, é importante para que o governo tenha as informações precisas e que possa atuar de forma mais adequada.
2: Edital Recaatinga vai destinar 60 milhões de reais para recuperação de áreas degradadas na Caatinga.
0: O programa receberá projetos em municípios de 9 estados, com foco em áreas afetadas pela seca e pela desertificação.
2: O prazo de recebimento de propostas pelo edital termina segunda-feira, 10 de agosto.
17: A iniciativa vai disponibilizar 60 milhões de reais para apoiar ações que combinem restauração ambiental, produção sustentável, conservação da água, segurança alimentar, geração de renda e adaptação às mudanças climáticas em 9 estados. Serão selecionados projetos em municípios de Alagoas, Bahia, Ceará, Minas Gerais, Paraíba, Piauí, Pernambuco, Rio Grande do Norte e Sergipe, com foco em territórios com maior degradação e mais vulneráveis à seca e ao avanço da desertificação. Do total de recursos a serem disponibilizados, 30 milhões de reais virão do BNDES, o Banco Nacional de Desenvolvimento Econômico e Social, e 30 milhões do Banco do Nordeste. A iniciativa é uma parceria dos dois bancos com o Ministério do Meio Ambiente e Mudança do Clima. O chefe do Departamento de Meio Ambiente do BNDES, Marcos Santiago, detalha os tipos de projeto que poderão ser apoiados pelo edital.
18: O edital vai apoiar projetos voltados para a restauração ecológica, com espécies nativas, o que inclui sistemas agroflorestais, enfim, o uso sustentável da nossa caatinga. Na prática, os projetos poderão envolver o quê? Recuperação de áreas degradadas com nativas, mas pode também a cadeia, né, a produção de sementes e mudas. Assistência técnica e capacitação de comunidades também estão dentro. E uma coisa muito importante para a nossa caatinga, que é a captação e armazenamento de água, cercamento de nascente e ações de prevenção e combate a incêndios.
17: O primeiro ciclo de apresentação de propostas para o edital Recaatingá vai até o dia 10 de agosto. O edital prevê ainda um segundo ciclo, entre 15 de outubro e 14 de dezembro. Mais informações estão disponíveis no site bnds.gov.br/Floresta Viva 2025. Reportagem André de Barros Lima.
0: Dos rios às áreas costeiras, a pesca atrai praticantes e ajuda a movimentar o turismo em diferentes destinos brasileiros.
19: E está aberto um edital para que seja desenvolvido um diagnóstico nacional do setor.
0: O trabalho será feito em parceria com a Organização das Nações Unidas para a Educação, a Ciência e a Cultura, a Unesco.
19: Vamos saber mais na reportagem de Luciana Colares de Holanda.
20: Marcos Vinícius Barros é amante da pesca esportiva e transformou o hobby que começou lá na infância até em profissão. O engenheiro de aquicultura conta que faz pelo menos 12 viagens por ano só para pescar.
21: É uma paixão. Eu pesco desde criança, então hoje eu sou engenheiro de aquicultura, né? Acabei conectando o que eu gosto com a minha profissão.
20: O turismo de pesca movimenta cerca de 3 bilhões de reais e gera 200 mil empregos no Brasil. De acordo com o Ministério do Turismo, pelo menos 8 milhões de brasileiros viajam todos os anos para praticar a pesca esportiva. O setor será objeto de um diagnóstico nacional. Para isso, está aberto o edital para a seleção de empresa especializada responsável pela realização do estudo. O trabalho prevê a elaboração de um guia de boas práticas com referências nacionais e internacionais, além da organização de um catálogo de produtos, experiências e serviços relacionados ao turismo de pesca. O resultado desse trabalho vai fornecer subsídios técnicos para o planejamento de políticas públicas. A iniciativa busca ainda estimular o uso sustentável dos recursos naturais e o desenvolvimento econômico de destinos que possuem rios, lagos, reservatórios e áreas costeiras. É o que explica Humberto Pires, analista técnico executivo da Secretaria Nacional de Políticas de Turismo do Ministério do Turismo.
22: Nós sabemos que é um segmento extremamente importante e a gente trabalha num trabalho conjunto com o Ministério da Pesca, onde a gente trabalha para além do ordenamento, a questão da sustentabilidade e trazendo todo esse conjunto de informações para que a gente possa, de fato, ter uma prática sustentável e responsável, né, e que abarca toda a cadeia produtiva do segmento da pesca.
20: Kelvin Lopes é dono de uma agência especializada em Brasília, que há 9 anos promove viagens de pesca esportiva por todo o país. Consultor do setor, ele afirma que um diagnóstico como propõe o edital era uma demanda antiga, assim como o trabalho que vem depois.
23: Esse diagnóstico vem a trazer à mesa todas essas informações, toda essa identidade. Além desse diagnóstico, que é super importante, é a oferta sistematizada, organizada do turismo de pesca no Brasil.

0: de sementes de grãos, verduras e frutas consumidos no Brasil e no mundo.
1: O material também é utilizado em pesquisas para o desenvolvimento de plantações mais resistentes e alimentos mais nutritivos.
0: E apoia o país a estar preparado para ser um produtor de alimentos.
2: No Banco Genético da Embrapa, em Brasília, são conservadas centenas de milhares de amostras de plantas, sementes e micro-organismos. As coleções apoiam a conservação de diversidade genética e disponibilizam material para pesquisas e outras atividades relacionadas à agropecuária e à segurança alimentar. Uma variedade do Brasil e do mundo, explica Juliano Pádua, supervisor do Banco Genético da Embrapa.
3: O nosso banco funciona como uma cópia de segurança para evitar, se a gente perder esse material um dia, a gente tem essa cópia guardada aqui para uso. Então, por isso, a gente é um banco cópia de segurança, porque a gente pode manter a viabilidade da semente aqui por muitos e muitos tempos.
2: O banco utiliza diferentes métodos de conservação definidos de acordo com as características de cada espécie. As sementes são armazenadas em câmaras frias, com temperatura em torno de 20 graus negativos, onde podem permanecer viáveis por décadas. Parte das amostras também possui uma cópia armazenada no Cofre Global de Sementes, na Noruega. O pesquisador da Embrapa, Juliano Pádua, destaca que o procedimento integra as estratégias adotadas para a conservação de recursos genéticos utilizados em pesquisas e outras atividades relacionadas à agropecuária.
3: O consumidor cada dia está mais exigente. A gente tem todo um campo, por exemplo, de alimentos funcionais, né, que tragam também não só alimento, alimentação, mas também saúde. Então, por isso a importância desse banco e do uso desse material para o futuro.
2: Hoje, o Banco Genético da Embrapa conserva cerca de 156 mil amostras de mais de 1.200 espécies vegetais. Entre elas estão variedades de arroz, feijão, milho, soja, frutas, hortaliças e espécies nativas brasileiras. Reportagem Pablo Mudim.
1: Nos institutos federais oferecem cursos técnicos, graduações e também voltados à educação profissional e tecnológica.
0: Também chamado de IFE, cada escola deve oferecer pelo menos metade das vagas para cursos técnicos de nível médio, prioritariamente na forma integrada, que permite ao estudante concluir a educação básica e, ao mesmo tempo, obter uma formação técnica.
4: Só mais um semestre e a Ana Letícia Costa, de 19 anos, vai terminar o curso técnico de meio ambiente no Instituto Federal do Rio de Janeiro. A formação técnica vai aumentar o leque de conhecimentos e possibilidades da estudante carioca que planeja cursar engenharia ambiental.
5: Eu, como técnica em meio ambiente, eu posso trabalhar em diversas áreas, em diversos setores. Eu posso trabalhar com laboratório, posso trabalhar com licenciamento. Tem, assim, inúmeras possibilidades que a área ambiental providenciou para mim.
4: Nos institutos federais, as oportunidades são variadas e gratuitas. São ofertados desde cursos de panificação e de cuidadores de idosos até pós-graduação em diversas áreas de conhecimento. O estudante também pode cursar o ensino médio e, ao mesmo tempo, fazer um curso profissionalizante, como explica Marcelo Breganoli, secretário de Educação Profissional e Tecnológica do Ministério da Educação.
6: Então, o jovem, quando ele está cursando o ensino médio, ele pode fazer na mesma instituição ou em outra instituição o curso técnico. Então, a gente passa a ter muito provavelmente, uma predominância dessa forma de oferta do técnico, mas o nosso olhar é muito voltado para o técnico integrado.
4: A Rede Federal de Educação Profissional e Tecnológica possui 754 unidades em todo o Brasil, vinculadas a 39 institutos federais, dois Centros Federais de Educação Tecnológica, os CEFETs, e ao Colégio Pedro II, no Rio de Janeiro. De acordo com o secretário Marcelo Breganoli, os cursos são ofertados para contemplar as necessidades de cada região.
6: Eles estão distribuídos no território de uma forma a atender, sobretudo, as meso e hoje micro-regiões. A rede tem essa característica e ela também tem uma característica do envolvimento com os arranjos produtivos locais. Então, é muito intrínseco, né, dela fazer as suas atuações, os seus projetos, sejam eles, né, envolvidos no ensino, na pesquisa, na extensão, mas tendo como temáticas o arranjo produtivo local, o arranjo social.
4: Os processos seletivos e as matrículas nos institutos federais são semestrais. Interessados devem procurar os editais na escola onde pretende realizar o curso. Reportagem Graziele Bezerra.
1: E essas foram as notícias do Governo Federal.
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0: Agora com as notícias do Poder Judiciário e do Congresso Nacional. Boa noite.
1: Boa noite para você e até amanhã.
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4: STF suspende julgamento sobre norma que proíbe jogos de azar.
5: Justiça e Ministério Público assinam acordo para fortalecer o combate ao assédio eleitoral.
4: STJ vê lesão a direitos difusos e mantém condenação de empresa por alterar fórmula de agrotóxicos.
5: Boa noite, eu sou Marcela Luiza.
4: E eu sou Walter Lima.
5: Supremo Tribunal Federal julga se norma que proíbe jogos de azar ainda pode ser aplicada.
4: Hoje, o relator do caso, ministro Luiz Fux, votou. Depois, o julgamento foi suspenso após o pedido de vista do ministro Flávio Dino.
6: O caso chegou ao Supremo em um recurso apresentado pelo Ministério Público do Rio Grande do Sul contra a decisão da Justiça Gaúcha que absolveu um comerciante que explorava caça-níqueis em um bar no município de São Leopoldo. Na prática, o tribunal vai definir se explorar jogos de azar deve continuar sendo atividade proibida e sujeita a punições ou se deixará de ser tratado como uma ilegalidade. Isso inclui bingos, jogo do bicho e casas caça-níqueis.
7: O relator ministro Luiz Fux citou possíveis relações entre a exploração clandestina de jogos, organizações criminosas, violência e lavagem de dinheiro. Também diferenciou jogos de azar das loterias exploradas pelo poder público.
8: Como pretendo evidenciar, a loteria não se vale de mecanismos voltados a extrair lucro mediante exploração do vício do comportamento, do risco dos apostadores, é em detrimento da autonomia da vontade.
7: O ministro destacou que a proibição prevista na Lei das Contravenções Penais não viola a autonomia privada nem a livre iniciativa. Assim, Fux votou no sentido de que os jogos de azar devem continuar sendo considerados ilegais.
5: Essa foi a repórter Marta Ferreira. Justiça e Ministério Público assinam acordo para fortalecer o combate ao assédio eleitoral no ambiente de trabalho.
4: Para denunciar ou baixar o selo da campanha, é só acessar o site No Meu Voto Manda Eu. Rocine Gomes.
9: O acordo de cooperação técnica foi assinado entre a Justiça do Trabalho, a Justiça Eleitoral, o Ministério Público do Trabalho e o Ministério Público Eleitoral. Com o slogan No Meu Voto Mando Eu, o objetivo é construir a Aliança pelo Voto Livre, uma rede que defende o direito da pessoa de votar no candidato que quiser, sem pressão ou constrangimento.
5: Comercialização em todo o país de agrotóxicos com fórmulas alteradas sem autorização da Anvisa configura lesão a direitos difusos e coletivos.
4: Para o STJ, isso expõe de forma indeterminada o meio ambiente, os consumidores e a saúde pública a riscos. Fátima Uchoa.
10: Com esse posicionamento, a primeira turma do STJ manteve a condenação de uma empresa imposta pelo TRF4 ao pagamento de R$1.750.000 por mudar a fórmula de dois agrotóxicos e a produção de um herbicida sem a necessária aprovação da Agência Nacional de Vigilância Sanitária. Os produtos foram comercializados nessas condições por mais de 3 anos em todo o território nacional. O colegiado considerou que, como o bem jurídico protegido é indivisível e pertence à coletividade, é possível fixar o valor da indenização já na sentença. A relatora foi a ministra Regina Helena Costa.
5: Justiça Federal nega recurso da Agência Nacional de Mineração e mantém proibição de mineração em terras indígenas em Roraima.
4: O tribunal acompanhou o entendimento do Ministério Público Federal de que a exploração mineral em terras indígenas depende de lei e de aval do Congresso. Vanessa Pereira.
1: Segundo a decisão, enquanto não houver lei regulamentando o artigo 231 da Constituição Federal e autorização do Congresso Nacional, a exploração mineral por terceiros em terras indígenas é juridicamente impossível. Ainda segundo a decisão proferida pela 12ª Turma do Tribunal Regional Federal da 1ª Região, está proibido conceder ou manter em tramitação pedidos de pesquisa e exploração mineral em terras indígenas em Roraima.
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5: Boa noite.
4: E até amanhã.
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12: Eu sou Paula Groba.
13: E eu sou Humberto Pinheiro.
12: E estes são os destaques de hoje do Jornal do Senado, que começa agora.
13: MP do piso mínimo do frete vira lei, mas perdão a caminhoneiros é vetado.
12: Projeto amplia prioridade no trabalho remoto para pessoas com deficiência.
13: Senado vai acompanhar segurança e condições de trabalho de agentes de saúde indígena.
12: Boa noite.
13: Boa noite.
12: Foi sancionada a lei que aperfeiçoa a fiscalização do piso mínimo do frete rodoviário, valor mínimo que deve ser pago aos caminhoneiros pelo transporte de cargas. A medida busca garantir mais transparência e cumprimento das regras do setor.
13: Mas o governo vetou o trecho que perdoava multas aplicadas a caminhoneiros envolvidos em bloqueios de estradas em 2022. Segundo o Executivo, o perdão das penalidades violaria a separação de poderes e não apresentava estimativa de impacto orçamentário e financeiro. Repórter Bruno Lourenço.
14: A lei que cria mecanismos para facilitar a fiscalização do cumprimento do piso mínimo para o frete rodoviário surgiu de medida provisória apresentada pelo governo no início deste ano. O objetivo seria combater, por meio de sanções mais fortes, fragilidades no sistema que permitiam a contratação reiterada de fretes abaixo do estipulado pela Agência Nacional de Transportes Terrestres. O Poder Executivo, no entanto, vetou o trecho que saiu do Congresso Nacional que anistiava multas aplicadas a caminhoneiros que bloquearam rodovias em 2022. O relator da MP, senador Stevenson Valentim, do Podemos do Rio Grande do Norte, defendeu na ocasião o perdão.
15: No conturbado momento político que o nosso país viveu, aos nossos trabalhadores caminhoneiros que hoje dirigem com essa perturbação, andam pelas estradas do Brasil afora, com a carga de trabalho, movimentando a nossa economia, preocupados ainda com esse tema. Entendo que esse viés da multa já atingiu a sua pedagogia, já foi alcançado.
14: O governo justificou o veto por violar o princípio da separação de poderes e da não previsão de estimativa de impacto orçamentário e financeiro da medida. Deputados e senadores podem derrubar o veto em sessão conjunta do Congresso Nacional, convocada para essa finalidade.
12: E já está pronto para votação no plenário do Senado o projeto que autoriza o uso de recursos dos fundos partidário e eleitoral em situações de calamidade pública.
13: A proposta surgiu a partir de uma ideia legislativa apresentada por um cidadão brasileiro. Repórter Marcela Diniz.
16: Se o projeto virar lei, partidos políticos poderão abrir mão de recursos dos fundos partidário e eleitoral para ajudar nas despesas decorrentes de pandemias, eventos climáticos, rompimento de barragens e outras situações que exigem ajuda emergencial do Estado. O projeto nasceu de uma ideia legislativa apresentada em 2020 pelo Wagner Paulo de Santa Catarina, por meio do portal Cidadania do Senado Federal. A ideia original era destinar o dinheiro para o enfrentamento à Covid, mas com o fim dessa emergência em saúde e para aproveitar a ideia que obteve mais de 22 mil apoios, o escopo do projeto foi ampliado pelo relator, senador Márcio Bittar, do PL Acreano, para abranger todas as situações de calamidade pública. O senador astronauta Marcos Pontes, do PL de São Paulo, apoia a proposta.
17: Emergências provocadas por calamidades vêm se tornando recorrentes, como as causadas nas enchentes da Bahia, de Minas Gerais e no Rio Grande do Sul. Tal medida pode contribuir para a ampliação e a capacidade de atuação do Estado em situações de crise, alinhando o uso de recursos públicos a prioridades impostas por cenários excepcionais.
16: O projeto está pronto para ser votado no plenário do Senado.
12: Eleitores de todo o país já podem consultar o local de votação para o primeiro turno das eleições, marcado para 4 de outubro. A pesquisa pode ser feita no site do TSE ou pelo aplicativo e-Título. A consulta é importante porque a Justiça Eleitoral pode alterar locais de votação. No Rio de Janeiro, por exemplo, 66 zonas eleitorais foram modificadas por motivos de segurança, afetando cerca de 188 mil eleitores.
13: E por falar em eleições, você sabe o que é assédio eleitoral? O consultor legislativo Eduardo Modena explica como se proteger dessa forma de abuso ainda muito presente nas relações de trabalho no Brasil. Repórter Aissa Abreu.
18: Vigilância de redes sociais, exigência de declaração ou de não declaração de voto, ameaças ou mesmo promessas vinculadas a um resultado específico. Se alguma dessas situações soa familiar, você pode estar sendo vítima de assédio eleitoral. O consultor legislativo Eduardo Modena diz que a principal arma do trabalhador e da trabalhadora é a denúncia.
19: Qualquer situação em que o empregador se utilize da sua posição econômica para influenciar a opinião do empregado pode ser considerado um tipo de assédio.
18: Para denunciar casos de assédio eleitoral, procure a Justiça do Trabalho ou a Justiça Eleitoral. Para tirar dúvidas sobre como denunciar, visite o site do Conselho Superior da Justiça do Trabalho em csjt.jus.br. csjt.jus.br.
12: Pessoas com deficiência podem ganhar regras mais claras para ter prioridade no trabalho remoto.
13: A legislação trabalhista já prevê essa prioridade, mas o projeto amplia e detalha a proteção, que poderá ser aplicada também ao regime híbrido e a diferentes tipos de vínculo profissional. O projeto está pronto para votação no plenário do Senado. Repórter Marcela Cunha.
20: O projeto dá às pessoas com deficiência prioridade no teletrabalho ou no trabalho remoto, quando as atividades puderem ser realizadas à distância. A proposta inclui esse direito na Lei Brasileira de Inclusão e estabelece regras para a apresentação e a análise do pedido. A legislação trabalhista já prevê essa prioridade, mas o projeto amplia e detalha a proteção, que poderá ser aplicada também ao regime híbrido e a diferentes tipos de vínculo profissional. A senadora doutora Eudócia, do PSDB de Alagoas, que apresentou o relatório na Comissão de Assuntos Sociais, destacou que a modalidade deve promover a inclusão.
21: Tais soluções concretizam igualdade e não discriminação. E reforçam a eliminação de barreiras, evitando que o remoto seja usado como forma de isolamento ou perda de oportunidades.
20: A prioridade dependerá da manifestação do próprio trabalhador e da compatibilidade da atividade com o trabalho à distância e não poderá resultar em perda de salário.
12: E aguarda a análise da Comissão de Assuntos Econômicos um projeto que destina no mínimo 25% dos recursos do Pronampe a microempresas lideradas por mulheres.
13: A proposta também prevê prioridade para mulheres negras de baixa renda e com deficiência, além de condições diferenciadas de financiamento e capacitação. Segundo a relatora, senadora Jussara Lima, do PSD do Piauí, a medida fortalece o empreendedorismo feminino.
22: Reforça a utilização do sistema de crédito como mecanismo ativo de justiça social, de modo a apoiar grupos historicamente desfavorecidos e dar concretude ao direito constitucional da igualdade entre homens e mulheres.
12: A Comissão de Direitos Humanos do Senado debateu os desafios dos agentes de saúde indígena no Brasil. Falta de segurança, dificuldades na logística e condições precárias de trabalho foram citadas pelos representantes da categoria.
13: A presidente da Comissão de Direitos Humanos, senadora Damares Alves, anunciou a criação de um grupo de trabalho com a temática da saúde indígena. Repórter Marcela Diniz.
23: No dia 17 de julho, o agente de saúde Giovanni Yanomami foi morto a tiros. Em novembro de 2024, o técnico de enfermagem Wilson Souza também já havia sido assassinado. Os dois crimes ocorreram em contexto de conflitos internos na terra indígena Yanomami e levantaram o debate sobre a segurança das equipes de saúde que atuam neste e em outros territórios. A presidente do Sindicato dos Empregados em Estabelecimento Privado de Serviço de Saúde do Estado de Roraima, Joana Mendes, relatou a apreensão por parte desses profissionais.
0: Hoje a gente tem profissional em Roraima que ele não quer mais entrar no território.
23: Os participantes do debate também relataram desafios logísticos, falta de estrutura, condições de trabalho precárias e desvalorização salarial. A presidente da Comissão de Direitos Humanos, senadora Damaris Alves do Republicanos do Distrito Federal, anunciou a criação de um grupo de trabalho com a temática da saúde indígena.
2: Inclusive, quero informar que as instituições presentes aqui serão convidadas para fazer parte do grupo de trabalho. E nós vamos trazer o Ministério Público para esse grupo de trabalho também, Defensoria Pública.
23: A audiência sobre a segurança dos agentes de saúde indígena é parte de um ciclo de debates sobre os direitos humanos e o desenvolvimento dos povos e comunidades tradicionais, promovido pela Comissão de Direitos Humanos do Senado.
13: Com edição de Paula Grova e trabalhos técnicos de Eliseu Caires, o Jornal do Senado fica por aqui. Acompanhe agora as notícias da Câmara dos Deputados. Boa noite.
12: Boa noite e até amanhã.
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6: Plenário pode incluir esteticistas no quadro de profissionais da saúde.
8: Deputados aprovam símbolo de identificação para pessoas com Alzheimer.
6: Câmara torna mais rígida a declaração de insanidade mental de criminosos.
24: Boa noite. Os deputados aprovaram um projeto que endurece o processo de declaração de insanidade mental de acusados por crimes. A repórter Paula Bittar traz mais informações sobre a proposta aprovada.
25: A Comissão de Constituição e Justiça da Câmara aprovou um projeto que busca tornar mais rígido o processo de declaração de insanidade mental de acusados por crimes. Acusados de crimes podem ser beneficiados com a isenção ou a redução da pena, caso sejam considerados inteiramente ou parcialmente incapazes de entender que o ato que cometeram era crime. No caso da isenção da pena, o juiz deve encaminhá-lo a tratamento médico obrigatório. De acordo com o projeto, o laudo pericial sobre a insanidade mental do acusado deverá ser feito por perito oficial, preferencialmente com especialização na área de psiquiatria ou psicologia forense. Além disso, o juiz poderá chamar mais de um perito em caso de dúvida sobre a especialização do convocado. Apesar de a lei hoje já exigir que o acusado seja submetido a exame médico legal, a avaliação quanto à sanidade mental pode ser realizada por médicos de qualquer especialidade. Segundo o texto aprovado, o perito deverá observar critérios técnicos, científicos e éticos na elaboração do laudo, sendo vedada qualquer forma de influência externa. Ainda de acordo com a proposta, caso o acusado apresente histórico de transtornos mentais, isso deverá ser considerado para a instauração do incidente de insanidade mental. E a defesa poderá apresentar um assistente técnico para acompanhar o exame. O autor do projeto, o deputado Coronel Assis, do PL de Mato Grosso, disse que o objetivo é atualizar a legislação brasileira.
26: Essa legislação é uma legislação muito antiga, da década de 40. Nós buscamos estabelecer esses critérios de forma muito objetiva para que ele possa ser avaliado com precisão, para que não possa ocorrer como aconteceu naquela ocorrência lá de São Paulo, onde o criminoso lá, o fisiculturista, deu 60 socos na cara daquela moça e depois, quando ele foi preso, estava sendo processado, ele alegou que ele ouvia vozes, que ele tinha problemas mentais, justamente com o intuito de fugir da justiça brasileira.
25: Coronel Assis se referiu ao caso do ex-atleta Igor Eduardo Cabral, que deu 61 socos na namorada dentro de um elevador em Natal. Ele alegou um surto claustrofóbico como causa para a agressão. A proposta, que busca tornar mais rígido o processo de declaração de insanidade mental de acusados por crimes, já pode seguir para análise do Senado, a menos que haja recurso para votação antes pelo plenário da Câmara. Da Rádio Câmara, de Brasília, Paula Bittar.
3: Economia.
6: A Câmara aprovou recentemente projeto que cria a Política Nacional de Minerais Críticos e Estratégicos. Autor da iniciativa, Zé Silva, do União de Minas Gerais, explica que a ideia é incentivar a industrialização desses minerais no Brasil, ampliar a produção de energia limpa e atrair investimentos para o setor.
1: Essa política é importante para interromper as mudanças climáticas, para garantir a produção de energias limpas e também, um ponto que é fundamental, combater a fome. Então, nessa política, nós criamos mecanismos para as pessoas virem investir no Brasil, numa mineração que preserve a vida, não seja um risco à vida, preserve o meio ambiente, não seja um risco ao meio ambiente e, ao mesmo tempo, traga riquezas. Por isso que é fundamental aprovar essa política nacional no Senado e para a sanção do presidente.
24: Zé Silva afirma que a proposta cria incentivos para empresas que processarem e industrializarem os minerais estratégicos em território nacional, agregando valor à produção brasileira. Ele ressalta que a medida fortalece o agronegócio, amplia a segurança jurídica e estimula novos investimentos.
4: Votação.
6: O plenário pode votar em breve projeto que inclui os esteticistas e cosmetólogos entre os profissionais da área da saúde. A ideia é tornar mais clara a lei que já regulamenta o setor. A reportagem é de Antônio Vital.
5: A Câmara dos Deputados pode votar projeto que enquadre as profissões de esteticista, cosmetólogo e técnico em estética como da área da saúde para todos os efeitos legais. Hoje, isso não está claro na lei que regulamenta essas profissões, aprovada em 2018. O projeto, assinado por 5 deputados de diversos partidos, tem como justificativa a existência de lacunas legais que têm provocado a suspensão de estabelecimentos e autuação de profissionais pela Agência Nacional de Vigilância Sanitária, a Anvisa. A proposta é resultado dos trabalhos de uma subcomissão da Comissão de Trabalho da Câmara. O texto também trata da formação desses profissionais, com exigência de estágio tanto para os técnicos quanto para os esteticistas e cosmetólogos de nível superior. Esteticista é o profissional de nível superior encarregado de procedimentos práticos de cuidados corporais e faciais, como o peeling. Já o cosmetólogo, também de nível superior, é aquele que estuda a formulação e a química dos produtos de beleza, como cosméticos. E o técnico em estética é o profissional de nível médio que realiza tratamentos faciais, corporais e capilares não invasivos, como limpeza de pele, hidratação, drenagem linfática e depilação. De acordo com a proposta, a exigência de formação mínima vai valer até que o Ministério da Educação defina currículos específicos para essas profissões. Para prevenir autuações da Anvisa, o projeto estabelece que os técnicos em estética, bem como os esteticistas e cosmetólogos, poderão utilizar produtos, técnicas e equipamentos com registro no órgão. O texto também prevê punições para fiscais que interditarem estabelecimentos ou apreenderem equipamentos de maneira abusiva, o que pode acarretar pena de até 2 anos de detenção e multas. Estima-se que o setor movimente cerca de 50 bilhões de reais por ano no Brasil. De acordo com a deputada Soraya Santos, do PL do Rio de Janeiro, uma das autoras da proposta, o texto deixa mais claras as responsabilidades dessas profissões e o enquadramento na área de saúde previne abusos. Soraya também é autora da proposta que deu origem à regulamentação atual da profissão de esteticista, cosmetólogo e técnico em estética.
7: E óbvio que é como atividade da saúde. Você faz uma cirurgia, você tem que fazer um pós e você tem que saber como você vai se qualificar, como você vai ampliar. Infelizmente, nós começamos a ter problemas sérios, onde a Anvisa, ela começou a fechar a clínica, impedir compra de insumo. É como se eu tivesse feito direito e não tivesse direito a comprar corte civil, código processual.
5: O projeto que enquadra as profissões de esteticista, cosmetólogo e técnico em estética como da área de saúde ganhou o regime de urgência e pode ser votado diretamente no plenário da Câmara, sem passar pela análise das comissões permanentes da Casa. Da Rádio Câmara, de Brasília, Antônio Vital.
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4: Trabalho.
24: Sérgio Brito, do PSD da Bahia, apoia a proposta que põe fim à escala de trabalho 6x1. O congressista avalia que a medida representa uma grande vitória para milhões de trabalhadores brasileiros que constroem o país todos os dias com o próprio esforço.
9: Estamos falando de uma medida que garante mais dignidade, mais qualidade de vida e mais equilíbrio entre o trabalho e a vida em família. A proposta reduz a jornada semanal de trabalho, sem reduzir os salários, e assegura 2 dias de descanso por semana. Isso significa mais tempo para cuidar da saúde, conviver com os filhos, estudar e descansar. Um trabalhador valorizado produz mais, adoece menos e vive melhor.
6: Para Sérgio Brito, a mudança demonstra a possibilidade de conciliar desenvolvimento econômico e valorização do trabalhador. O parlamentar espera que o Senado dê continuidade à proposta para que o avanço se consolide como política pública no país.
4: Saúde.
24: O projeto que institui um símbolo de identificação para pessoas com Alzheimer já pode seguir para o Senado. A repórter Maria Neves tem os detalhes da aprovação.
10: Aprovado na Comissão de Constituição e Justiça da Câmara, projeto da deputada Laura Carneiro, do PSD do Rio de Janeiro, que institui a fita roxa como símbolo para identificar pessoas com Alzheimer, pode seguir para análise do Senado. De acordo com a autora, o objetivo da medida é facilitar a identificação de pacientes em espaços públicos para evitar situações de conflito ou constrangimento. Laura Carneiro afirma que a identificação é importante em diferentes situações, como no caso do paciente se perder, por exemplo.
11: É muito importante que a gente tenha esse cordão da fita roxa para que as pessoas acometidas pelo Alzheimer possam ser localizadas. Eventualmente elas saem nas ruas e ninguém sabe que elas têm Alzheimer, muito menos que estão perdidas. Então essa fita pode evitar transtornos graves e ao mesmo tempo proteger essas pessoas que são acometidas pelo mal de Alzheimer.
10: A deputada explica também que entre os sintomas comportamentais da doença de Alzheimer estão alterações de julgamento, perda de filtros sociais e redução da capacidade de autocontrole. Devido a isso, muitas vezes o paciente pode proferir falas inadequadas ou agressões verbais e voluntárias. Como as outras pessoas não sabem sobre a doença, podem interpretar mal esses comportamentos e reagir também de forma agressiva, o que aumenta o sofrimento do paciente e dos cuidadores. O texto aprovado estabelece que o uso do cordão será facultativo e a utilização do símbolo não substitui a apresentação de laudos médicos quando a comprovação do diagnóstico for exigida por lei. Laura Carneiro afirma ainda que a iniciativa se inspira em outros modelos de identificação visual, como o cordão de girassol utilizado para sinalizar deficiências ocultas. Da Rádio Câmara de Brasília, Maria Neves.
4: Previdência.
6: Projeto de doutor Flávio, do PL do Rio de Janeiro, prevê a concessão automática do salário maternidade. Hoje, mães que acabaram de dar à luz precisam enfrentar filas e burocracia para acessar o benefício, um processo que, segundo o parlamentar, pode levar até 4 meses.
14: Todo mundo sabe que quando uma pessoa falece, a informação chega rápida ao INSS e o benefício é encerrado. Mas quando nasce uma criança, a mãe que acabou de dar à luz precisa enfrentar filas, documentos e burocracia para receber um direito que já é dela. Isso não é justo. Se o Estado consegue agir rápido para retirar um benefício, também precisa agir rápido para garantir um direito. E o que a gente quer é desburocratizar.
24: Pelo texto de Dr. Flávio, o pagamento seria liberado logo após o pedido de licença maternidade, sem a necessidade de apresentação imediata de documentos. A análise e a comprovação do nascimento ficariam a cargo do INSS em um momento posterior.
4: Justiça.
6: Nova lei regulamenta o chamado filtro de relevância em recursos especiais ao Superior Tribunal de Justiça. Somente no primeiro semestre deste ano, mais de 260 mil processos chegaram ao STJ, como informa o repórter Luiz Cláudio Canuto.
15: Processos com relevância social e ampla terão atenção especial em julgamentos do Superior Tribunal de Justiça. Nova lei regulamenta o chamado filtro de relevância em recursos especiais ao STJ. A lei exige que esse tipo de recurso deva demonstrar que o caso tem relevância jurídica, política, social ou econômica que ultrapasse o interesse individual das partes. O recurso especial é usado quando uma das partes de um processo pede ao STJ que examine se uma decisão judicial aplicou corretamente uma lei federal. O texto muda o Código de Processo Civil e prevê que o relator do recurso no STJ suspenda por 6 meses total ou parcialmente, todos os processos individuais ou coletivos pendentes sobre o assunto relevante. Se forem necessárias audiências públicas ou a participação de terceiros, a suspensão pode ser prorrogada uma única vez, também por 6 meses. Mas o interessado na análise do caso deve demonstrar no pedido ao STJ a relevância do recurso. Para que um recurso especial seja rejeitado por falta de relevância, será necessário o entendimento de pelo menos 2/3 dos ministros da Corte. O projeto que deu origem à lei foi aprovado pela Câmara dos Deputados e pelo Senado e depois sancionado pelo presidente da República sem vetos. Na Câmara, o relator de plenário foi o deputado Ranieri Paulino, do Republicanos da Paraíba. Ele afirma que o filtro de relevância permite um melhor fluxo aos processos no STJ.
0: Rui Barbosa deixou como ensinamento que justiça tardia não é justiça, né? E é justamente isso, é buscar que os jurisdicionados tenham, além do acesso garantido, mas que tenha mais celeridade nos processos que ali tramitam. Então, compreendemos essa matéria vai ao encontro de uma demanda importante, mas, sobretudo, garantir um fluxo melhor para os jurisdicionados, para o povo brasileiro.
15: Apenas as decisões judiciais publicadas após 30 dias da publicação da lei vão ter exigência para que o recurso apresente relevância perante o STJ. O presidente da Câmara, Hugo Mota, participou da cerimônia de sanção da lei no Palácio do Planalto nesta terça-feira e ressaltou a importância das novas regras.
16: Com esta lei, o STJ deixa de ser empurrado para uma atuação semelhante à de uma terceira instância, como um mero órgão de revisão, e passa a dedicar suas energias ao cumprimento de sua missão constitucional. Depois de anos de impasse, o Congresso Nacional agiu com extraordinária celeridade. O novo projeto foi apresentado no Senado em 12 de junho, chegou à Câmara dos Deputados em 9 de julho e em apenas 5 dias já estava aprovado pelo plenário e encaminhado à sanção.
15: Segundo o presidente do STJ, ministro Herman Benjamin, o número de processos no tribunal chegou a 260 mil no primeiro semestre do ano. No ano passado foram 235 mil casos. O STJ analisa causas de direito federal que não são constitucionais. As causas relativas à Constituição são julgadas no STF, Supremo Tribunal Federal. Da Rádio Câmara de Brasília, Luiz Cláudio Canuto.
17: Segurança Pública.
24: Delegado Palumbo, do Podemos de São Paulo, defende a aprovação de projeto que proíbe condenados por crimes hediondos e equiparados de criar, administrar e utilizar redes sociais quando o crime tiver sido cometido por meio dessas plataformas ou estiver diretamente relacionado ao ambiente digital.
18: Ele explica que a medida busca impedir que plataformas sejam usadas para aplicar golpes e aliciar vítimas.
19: Nós sabemos que os criminosos hoje não estão só no semáforo de 38, pistola, fuzil, atirando nas pessoas. Estão também na internet, cooptando criminosos, fazendo golpes, aplicando golpes, principalmente em idosos, e principalmente pegando as nossas crianças, induzindo as nossas crianças e cometendo um crime gravíssimo, que é a pedofilia. Criminoso não tem que usar rede social, eles têm que ser banidos. E não é censura. Nós temos que dar liberdade para o cidadão de bem e não para criminoso.
24: Delegado Palumbo observa que a restrição só poderia ser aplicada após condenação definitiva durante o cumprimento da pena com possibilidade de manutenção por até 20 anos. O parlamentar ressalta que o projeto também prevê sanções para quem descumprir a decisão judicial.
18: Kim Kataguiri, do Missão de São Paulo, defende proposta que endurece a punição contra pessoas que cometem crimes de forma reiterada. O texto cria a figura do reincidente crônico, aplicada a quem pratica 3 crimes dolosos em até 15 anos.
21: Hoje, a gente tem bandidos aí que têm 10, 15 passagens pela polícia e não ficam presos porque eles não são considerados reincidentes. Ele só é reincidente depois que ele é condenado e a condenação transita em julgado. Mas quando tem várias passagens pela polícia, ele não é considerado. Então, O crime em flagrante é um crime que você não precisa gerar muitas provas, que o processo não é complexo, porque o sujeito ele foi pego cometendo o crime. Não precisa de uma investigação complexa.
24: Kim Kataguiri acrescenta que a proposta busca impedir que autores habituais de crimes sejam tratados como réus primários. Ele ressalta que a matéria prevê regime inicial fechado, pena em patamar máximo e restrições a benefícios como transação penal e livramento condicional.
18: Felipe Beccari, do Podemos de São Paulo, defende projeto que torna hediondo o crime de maus-tratos aos animais quando a ação criminosa provocar a morte do animal. Ele avalia que a proposta representa uma resposta mais rigorosa do Estado a casos de extrema crueldade.
2: O crime hediondo, para quem não sabe, é um crime de maior repulsa, de maior ranço da sociedade, de maior gravidade, ou seja, o Estado ele tem que ter uma resposta mais firme, né, rápida, firme e contundente com relação a esse crime. Um exemplo, o estupro, estupro de vulnerável, homicídio. Então a gente prevê que aquele que cometa maus-tratos contra os animais e ele faleça, ou seja, foi até o limite e provocou a morte desse animal, como por exemplo o cão-orelha e outros animais aí que repercutem em alguns casos, a pessoa se enquadre nesse rol.
24: Felipe Beccari explica que a pena permanece a mesma, mas o enquadramento como crime hediondo muda o regime de cumprimento. O condenado começa em regime fechado e enfrenta regras mais rígidas para a progressão da pena.
18: Termina agora o Jornal Câmara dos Deputados, produzido pela Rádio Câmara, com trabalhos técnicos de Wellington Teles e a apresentação de Luciana Vieira e Val Monteiro. Boa noite.
24: A Voz do Brasil volta amanhã. Uma boa noite para você.
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1: 20 horas e 2 minutos.
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